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2: Oi, tô chegando com mais uma dica bacana aqui no Barba, Cabelo e Bigode pra você. Mochila, bolsa, bag, apesar de muitas vezes serem complementos para um look e até funcionais para carregar os pertences, ela precisa também acompanhar o nosso estilo. Precisa conversar com o visual, expressar personalidade e fazer parte do contexto. Então, se você nunca reparou ou se você nunca se ligou na escolha desse acessório, comece a prestar atenção agora. Com certeza vai fazer muita diferença. Vai lhe trazer mais confiança e presença visual. Pegou o código? Então já sabe, né? Até a próxima dica.
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11: Oi, como é que você tá? Tá chegando por aqui mais uma dica exclusiva do Barba, Cabelo e Bigode só pra você. Se liga aí. A bermuda masculina é certeira e a dica de hoje é referente ao comprimento ideal dela. Falando de maneira global, a linha dos joelhos ou a dois ou três dedos acima. É um ponto de referência sensacional para o comprimento da bermuda, viu? Essa referência da linha dos joelhos é um excelente ponto que equilibra todos os tipos de corpos masculinos. Seja você alto, baixo, magro, gordo, forte, pois é, uma medida que não vai achatar suas pernas, vão alongar muito, viu? Você vai ter um visual aí mais balanceado pro seu corpo. Até a próxima dica.
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11: Olha, enquanto a maioria das pessoas corre de chinelo na mão ao avistar uma barata, o cientista filipino Christian Lucanas, de 31 anos, corre com uma lanterna para estudá-las. Conhecido como o Senhor das Baratas, ele é o único especialista do país nesse inseto e já descobriu nada menos que 15 novas espécies nas florestas das Filipinas. Lucanas admite que também tinha pavor de baratas quando era criança, mas hoje defende que elas são injustiçadas, longe de serem apenas pragas de esgoto. As mais de 4.600 espécies conhecidas e as milhares que ele acredita que ainda vamos descobrir possuem papéis ecológicos fundamentais. Para evitar o climão em festas, ele costuma dizer dizer apenas que trabalha em um museu, mas na prática ele é o maior advogado desses bichinhos que a evolução caprichou na resistência.
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2: Chegando por aqui na melhor do seu rádio com mais uma edição do Barba, Cabelo e Bigode pra você. A bermuda é uma peça que traz uma vibe mais casual pro nosso visual, para dias mais quentes e ocasiões mais tranquilas. Para eventos comuns da nossa rotina, tipo um passeio no shopping, um churrasco com os amigos, um passeio no parque, orla da praia, um happy hour informal, a gente pode investir em materiais que acompanham tudo isso também. Exemplo do jeans, do moletom e também do tecido sintético. Pegou a dica, né? Então já sabe. Até a próxima dica.
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2: Tá no ar o nosso Curiosidades. O azul do jeans não foi uma escolha à toa. Essa tonalidade semelhante ao azul violeta tornou-se padrão desde a patente de Levi Strauss. Ele percebeu que ao ser exposto à água quente, os corantes permeavam o tecido e se fixavam nas fibras, o que não ocorria quando o corante utilizado era o índigo. O corante aderia à parte externa das fibras e, em contato com a água quente, desapareceria gradualmente ao invés de penetrar mais no material. Ainda que fosse indesejável em peças de roupas mais delicadas, essa característica era bem vista nas calças jeans. Sabia dessa? Legal, né? Curiosidades de hoje fica por aqui. Até o próximo.
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1: 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Tchau.
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6: Gente, não basta cuidar do corpo, emoções também intoxicam, viu? É, raiva, ressentimento, estresse, sobrecarregam o organismo. Criar uma dieta de pensamentos, ó que importante, é tão importante quanto a alimentação, viu? Práticas como meditação, respiração consciente e gratidão diária ajudam a limpar a mente e trazer equilíbrio. Pense nisso como um detox invisível, mas essencial. Cada pensamento positivo é como um nutriente para a alma.
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2: 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Cuide-se bem com essas dicas.
1: Cebola, cenoura, brócolis e beterraba contêm antioxidantes e enxofre que favorecem a eliminação de resíduos químicos. Comer esses alimentos crus preserva nutrientes e dá crocância às refeições. Uma salada colorida no almoço não é apenas acompanhamento, é um banho interno para o organismo que ajuda a manter a pele mais bonita, intestino ativo e energia constante. Pega a dica.
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1: Oi, como é que você tá? Tá chegando por aqui mais uma dica exclusiva do Barba, Cabelo e Bigode só pra você. Se liga aí. A bermuda masculina é certeira e a dica de hoje é referente ao comprimento ideal dela. Falando de maneira global, a linha dos joelhos ou a 2 ou 3 dedos acima. É um ponto de referência sensacional para o comprimento da bermuda, viu? Essa referência da linha dos joelhos é um excelente ponto que equilibra todos os tipos de corpos masculinos. Seja você alto, baixo, magro, gordo, forte, pois é, uma medida que não vai achatar suas pernas, vão alongar muito, viu? Você vai ter um visual aí mais balanceado pro seu corpo. Até a próxima dica.

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2: Lalit Patidar, um jovem indiano de 19 anos, decidiu que não deixaria uma condição genética raríssima ditar o seu destino. Ele é portador de hipertricose, a famosa síndrome do lobisomem, e tem 95% do rosto coberto por pelos. Hoje, ele é recordista do Guinness e transformou o que antes era motivo de bullying em uma carreira de sucesso como influenciador digital. Com mais de 260 mil seguidores, Lalit compartilha sua rotina e mostra que a vida com a síndrome não é simples. O excesso de pelos atrapalha a visão, a audição e até a alimentação. O jovem, que já chegou a levar pedradas na infância por ser considerado diferente, agora celebra o emprego dos sonhos na internet, provando que o empoderamento é a melhor resposta contra o preconceito.
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1: Nada é permanente. Olhe para trás e veja o quanto você mudou em apenas um ano. Planos novos surgiram e medos antigos ficaram pelo caminho, provando que na vida a única constante é a mudança. Celebre quem você se tornou e prepare-se para o que o futuro reserva.
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1: De volta na sua, tá no ar, fique sabendo. E atenção, as redes sociais criaram um tribunal invisível, onde a nossa autoestima é julgada por curtidas e comentários. O que começou como uma diversão virou uma busca incessante por validação digital, em que os números e métricas definem se o nosso dia será bom ou ruim. O alerta é que esse ciclo vira uma prisão emocional. Quando passamos o dia comparando nossos bastidores com o palco perfeito para os outros, o sentimento de inadequação e o medo da rejeição só crescem. O resultado é uma insegurança profunda que faz com que a gente esqueça quem realmente é fora das telas, priorizando a imagem digital em vez do bem-estar real. Cuidado, aqui você fica sabendo.

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1: Oi, de volta na sua rádio, na sua programação. Sabe aquela dor de cabeça chata que teima em aparecer toda hora? Ficar engolindo analgésico por conta própria não resolve o problema, viu? Preste atenção. Especialistas alertam que esse incômodo constante pode ser o seu corpo avisando sobre pressão alta, ansiedade, problemas de visão ou enxaqueca. Em algumas situações, a dor persistente também esconde doenças reumatológicas ou condições neurológicas que exigem cuidado. Por isso, se a cabeça não para de latejar, o melhor caminho é procurar um médico e investigar a

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2: Fala pessoal, tudo no ar o Curiosidades de hoje. Se você acha que o universo é uma barulheira só, prepare-se para o silêncio absoluto. Como o som precisa de um meio como o ar ou a água para se propagar, o vácuo do espaço é completamente mudo. Esqueça as explosões barulhentas dos filmes de ficção científica. Lá em cima, ninguém consegue ouvir nada. É uma imensidão de paz e quietude que a gente mal consegue imaginar aqui na Terra. Olha, que coisa, não sei se vocês queriam isso tudo não, né? Esse silêncio todo, vocês queriam? Muito obrigado pela audiência e até o nosso próximo Curiosidades. Valeu!
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1: Aqui você fica sabendo, de volta na sua rádio favorita. E atenção, o uso problemático das redes sociais aumenta sintomas depressivos em adolescentes, especialmente antes dos 16 anos. Um estudo da Universidade Miguel Hernández, na Espanha, revelou que esse impacto negativo diminui conforme o jovem envelhece e ganha maturidade. A pesquisa acompanhou mais de 2.000 estudantes por um ano para entender como o comportamento digital afeta a mente. Esse estudo acende um alerta sobre a vulnerabilidade emocional no início da adolescência. O equilíbrio no tempo de tela é crucial para proteger a saúde mental nessa fase de formação. Monitorar o uso é a melhor estratégia para evitar que a conexão digital vire isolamento emocional. Aqui você fica sabendo. Tchau, gente.
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1: Oi, gente, de volta com o Fique Sabendo. Ó, atenção, sentir dor ao correr nem sempre é cansaço muscular. O culpado pode ser o seu tênis. O calçado é a ponte entre o corpo e o solo, sendo a primeira barreira para proteger os joelhos, quadris e coluna do impacto. Segundo especialistas do Hospital Sírio-Libanês, a escolha deve ser técnica e nunca baseada apenas na estética do modelo. Um tênis errado redistribui o peso de forma desequilibrada, sobrecarregando ossos e tendões a cada passada. Esse impacto acumulado limita o desempenho e abre portas para lesões sérias e crônicas a longo prazo. Investir no calçado correto é garantir que seu esqueleto suporte a carga sem sofrer danos desnecessários. Fique sabendo, fica por aqui. Amanhã a gente volta. Grande abraço e até lá.
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1: De volta, gente querida, com Fique Sabendo. E ó, atenção, a dúvida se o consumo de água faz perder peso é uma das mais comuns nas academias e consultórios. A resposta curta é sim, mas não do jeito que as lendas urbanas dizem. Diferente do que muitos pensam, a água não funciona como um detergente que lava a gordura para fora do corpo. O processo é puramente biológico e químico. A água é o combustível do seu metabolismo. Imagine que o seu corpo é uma fábrica. Sem água, as máquinas trabalham mais devagar, a queima de calorias cai e o uso da gordura como energia fica prejudicada. Estar bem hidratado garante que o seu motor esteja sempre regulado para queimar o máximo possível, tanto no treino quanto no sofá. Aqui você fica sabendo.
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0: esqueça o IPTU e o condomínio. Um casal brasileiro decidiu que o melhor CEP é aquele que muda conforme a vontade do motorista. Eles transformaram um ônibus antigo em uma mansão sobre rodas totalmente autossuficiente, equipada com cozinha, dormitórios e painéis solares no teto para garantir energia mesmo no meio do nada. Mas o que realmente faz qualquer vizinho de estrada morrer de inveja é o quintal improvisado. O projeto conta com um deck externo e uma piscina, transformando cada parada estratégica em um resort particular. É o equilíbrio perfeito entre a liberdade da estrada e o luxo de casa com lazer, tudo isso movido a diesel e luz do sol.
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1: Atenção, cansou de cortar tomate e cereja um por um? Então, uma dica especial. Pegue dois pratos, coloque os tomatinhos entre eles e pressione com a mão. Agora, passe a faca bem afiada no vão entre os pratos e pronto! Dezenas de tomatinhos cortados de uma só vez. A técnica é de chefe, com a rapidez que o seu dia a dia pede, né? Bom, fique ligadinho que sempre tem truques novos pra você que facilita o seu dia aqui no Coisas e Trecos.
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2: Vem chegando uma dica brilhante na sua rádio favorita. Se você tá com o espelho sujo e o produto acabou, calma, o bicarbonato de sódio resolve e deixa tudo brilhando. Se não tiver, prepare 3 saquinhos de chá preto, coloque no borrifador e veja a mágica acontecer. É só aplicar, passar um paninho seco de microfibra e pronto. Transparência total, sem gastar quase nada. É um truque de mestre para deixar sua casa um espelho de limpeza.
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0: Essa aqui, todo mundo sabe essa.
1: Ela tem um jeito lindo de olhar nos olhos.

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2: Gente, não basta cuidar do corpo, emoções também intoxicam, viu? É, raiva, ressentimento, estresse, sobrecarregam o organismo. Criar uma dieta de pensamentos, ó que importante, é tão importante quanto a alimentação, viu? Práticas como meditação, respiração consciente e gratidão diária ajudam a limpar a mente e trazer equilíbrio. Pense nisso como um detox invisível, mas essencial. Cada pensamento positivo é como um nutriente para a alma.
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2: Gente, não basta cuidar do corpo, emoções também intoxicam, viu? É, raiva, ressentimento, estresse, sobrecarregam o organismo. Criar uma dieta de pensamentos, ó que importante, é tão importante quanto a alimentação, viu? Práticas como meditação, respiração consciente e gratidão diária ajudam a limpar a mente e trazer equilíbrio. Pense nisso como um detox invisível, mas essencial. Cada pensamento positivo é como um nutriente para a alma.
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8: Vem chegando uma dica brilhante na sua rádio favorita. Se você tá com o espelho sujo e o produto acabou, calma, o bicarbonato de sódio resolve e deixa tudo brilhando. Se não tiver, prepare 3 saquinhos de chá preto, coloque no borrifador e veja a mágica acontecer. É só aplicar, passar

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1: 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Escuta aí.

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8: Início de um novo mês. Quinta-feira, 1º de outubro. Hoje é o dia do vendedor, dia internacional da terceira idade e também dia do idoso. E eu tô chegando com uma dica super econômica para você no Poupe Mais. Essa dica aqui é importante para você que quer investir e tem medo. Olha, uma coisa importante a se fazer é nunca fazer investimentos financeiros apenas copiando o que as outras pessoas estão fazendo. O que serve para um, às vezes, não é viável para você, tá certo? Investir sem conhecimento pode fazer você perder boa parte da sua renda acumulada. O primeiro passo fundamental é você descobrir qual é o seu tipo de perfil exato de investidor. Entenda se você é conservador, moderado ou arrojado antes de aplicar o seu dinheiro. Estude as melhores opções para a sua realidade e faça escolhas muito mais seguras. Tá vendo aí? Com a escolha certa, você tem mais segurança e confiança ao investir. Continue ligado na programação. Um grande abraço e até a próxima dica.
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0: 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Cuide-se bem com essas dicas.
1: Gente, varie as frutas, pois cada cor traz um benefício. Vermelhas são antioxidantes, amarelas fortalecem a pele, roxas protegem o coração. Apostar na diversidade garante um detox completo e saboroso. É como pintar o prato com saúde, transformando cada refeição em uma explosão de nutrientes e vitalidade.
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0: clássica, sabe?
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2: Use o alho como tempero funcional. O alho não é apenas tempero, ele é um ativador de enzimas que favorecem a limpeza interna. Cru ou refogado, fortalece o coração, ajuda no processo de desintoxicação. Incluir alho no preparo diário é como adicionar uma dose extra de proteção ao prato. Ele é simples, acessível e é poderoso.
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6: Olá, chegando com History Day, o dia 1º de outubro de 1958 marcou o primeiro dia oficial de operação da NASA, uma agência do governo dos Estados Unidos responsável pela pesquisa e desenvolvimento de tecnologias e programas de exploração espacial. E o dia 1º de outubro de 1977 marcou a despedida de um dos maiores ídolos do futebol mundial. Vestindo a camisa do Cosmos de Nova York, o Rei Pelé decidiu que era hora de dar adeus aos gramados. E no dia 1º de outubro de 1989, a Dinamarca se tornou o primeiro país do mundo a aprovar a união civil entre homossexuais.
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7: Bom dia, muito bom dia mesmo, ouvintes da Emoção. 90.1 FM de Arroio do Meio, amiga do Vale, a Emoção tá chegando, trazendo com ela o Faixa Policial. Vamos ver as ocorrências, né? Vamos andar no mundo policial verificando o que se passou nos últimos dias aqui na nossa região. Certamente navegaremos no crime em todo o estado. 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Bom dia, povo! Bom dia, Cláudio Celestino de Almeida.
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0: Vamos então. A primeira ocorrência, eu tinha anunciado até ontem, que tinha deixado para hoje, né? Uma mulher trans que manteve uma vítima em cárcere foi presa por descumprir medidas judiciais. Ela estava respondendo em liberdade por tráfico, mas diante de agora, um novo delito, foi imediatamente determinada a sua detenção. Conduzida depois ao presídio feminino de Rio Pardo. Ela é uma mulher trans, sexo biológico masculino e o nome social é feminino. 25 anos. Tomou-lhe uma canadura porque ela tava achando que mandava em tudo, né? Cadeia preventiva para ela lá. Agora, né? Ela não estava cumprindo as medidas cautelares que lhe foram impostas pelo Poder Judiciário diante de um processo que estava apurando o seu envolvimento em tráfico de droga. Esse crime que ela tinha cometido há alguns meses, né? Foi pega, traficando, aquela coisa toda, mas na justiça recebeu o benefício de responder em liberdade mediante medidas cautelares. E entre essas medidas que estava imposta para ela, era a proibição de não se envolver em novos delitos. Aí, setembro agora, ela se envolveu em extorsão. Instaurado um inquérito para analisar as circunstâncias e tudo mais, né? E aí, o resultado do que foi apurado pelas investigações foi preciso que ela fosse para o cárcere. Fosse para o cárcere, né? Porque não tinha cabimento mais. Ela tinha proibição de se envolver na criminalidade, continuou se envolvendo, já estava tentando tomar dinheiro de outras pessoas, prendeu uma mulher lá dentro da casa, fez o diabo. Razão de tudo isso aí, ela está no presídio de Rio Pardo. Que coisa bem feita, bem feito mesmo pra essa diaba. Claudinho, olha o que tu escapou, Claudinho. Mulher matou o marido por suspeitar que ele tinha uma outra. Agora ela foi a julgamento e foi condenada a 14 anos de prisão. Já pensou? Mulher braba, só de ciumeira matou o maridão. Ela preferia perder, enterrar, jogar no defunto, mas não a deixaria com outra de maneira nenhuma. Ela não compareceu, inclusive, no julgamento, não é? Agora, ela está aí nessa situação de chove não molha, vai ficar ainda, por enquanto, em liberdade. O Fogo de Candelária está metendo para frente todas as ações contra ela. Beatriz dos Santos, conhecida pelo apelido de Tizi, tem 44 anos. Já tem até pena, né? 14 anos de prisão. E aí, ela matou o companheiro, não tem nem choro, não tem nem vela. Agora, diante de tudo isso aí, ela vai pagar. Não adianta. Beatriz e o marido na época caminhavam pela via pública, né? E aí encontraram uma outra mulher em frente à casa do casal. Segundo o que ela disse, não é? Ela começou a discutir com essa outra mulher que estava de olho no seu marido. Ela não aceitava que ele pudesse ter uma outra mulher a não ser os seus carinhos e a sua vida. Ela ficou furiosa, sacou-lhe de uma faca, uma bicuda e primeiro meteu-lhe a faca no marido, que deu um furico bem no pescoço. Foi com tudo. O homem morreu. O cara tinha 58 anos. E agora, foi ela submetida a julgamento, né? Sentença que ela teve, não adianta nada. O regime inicial do cumprimento da pena é, sim, fechadão. Que nós vamos fazer com essa mulher, né? Ou seus advogados estão recorrendo para tentar ver se consegue mantê-la em liberdade até o final do que poderia ir, dos direitos que ela tem de recorrer, né? Mas bandida, matou o marido por ciumeira. Ora, se o cara queria outra, é porque tu não estava cumprindo com os teus carinhos, com as tuas obrigações, com as tuas delícias, com aquela obrigação que todos nós temos quando casados. Que mulher infernal, hein? Uau! Quer pra ti, Claudio?
1: Não, obrigado.
0: Ah, bom, então tá. Mais uma bronquite, vamos nessa, 7h47. Homem preso com 1 quilo de crack em Santa Cruz do Sul. Ação da Brigada Militar contra tráfico de drogas foi pra frente agora no início da semana e resultou na prisão deste tiguera. Ele tem 27 anos, traficante lá em Santa Cruz, né? O fato, ele, na hora da sua prisão, aconteceu no bairro Santa Vitória. E quem prendeu? A Força Tática do 23º Batalhão da Polícia Militar. Ele tinha, no momento da sua prisão, 1,11 kg de crack. Tinha também munições de arma calibre 38, balança de precisão, rolos de fita e uma faca. Imediatamente encaminhado ao hospital para exames de praxe e depois entregue na delegacia de polícia, onde foi autuado em flagrante. E aí, e aí, e aí? Já tá lá dentro do gaiolão legal. Fica aí, porque traficante baila de qualquer maneira. Claudinho, nós tomamos conhecimento aí uns dias atrás aí da... de uma lei que saiu que possibilita mulheres para se defender, comprar e usar o tal de spray de pimenta, né? Vamos ver quem pode comprar, né? Em quais as situações que esse produto pode ser usado. Em Caxias, inclusive, já tem no comércio para venda. Eu não sei se aqui na nossa região já tem, mas eu acredito que sim. O produto de autodefesa começou a ser vendido após a tal da liberação federal. A compra exige documentos e o uso é permitido apenas em situações de legítima defesa. Pode as mulheres querer comprar agora e por qualquer coisinha dá-lhe no zóio do marido em casa, né? Não é assim que funciona. Lojas de Caxias do Sul estão comercializando esse spray de pimenta destinado à autodefesa das mulheres após essa liberação da venda pelo governo federal. O produto chegou aos estabelecimentos cerca de um mês, mais ou menos, né? Segundo comerciantes, teve uma grande procura já nos primeiros dias. Em uma das primeiras lojas lá de Caxias, chegou a vender no primeiro dia 100 unidades. 100? É! Conforme a vendedora lá do local, a dona Ilmara, teve muita procura esse bagulho aí, mulheres comprando, né? E algumas chegavam com dúvidas também, queriam informações sobre o produto e aquela coisa. Mas na verdade é que no primeiro dia, 100 já mulheres já estão armadas para a sua defesa completamente em via pública, né? Geralmente, essas mulheres que procuraram no primeiro dia já possuem medidas protetivas contra alguém, contra o marido, contra um ex-companheiro, contra coisas assim, e sentem-se ainda perturbada. Diante de tudo isso aí, elas possuem sim o direito de efetuar as suas compras, né? O estabelecimento está oferecendo agora dois modelos desse produto, né? Um em forma de espuma, indicado pela loja para ambientes internos. Se a senhora quer usar só dentro de casa, é esse aí, esse produto que sai em forma de espuma. O outro que está liberando, libera esse produto de uma forma de névoa e é indicado para ambientes de rua, os externos, né? O espuminha é para dentro de casa. Maridão tá brabo aí, pimba no zoinho dele, aquela coisa, mas tem que provar, vizinha, não é assim também, né? Não é necessário fazer algum curso para adquirir ou utilizar o spray. As orientações são fornecidas tudo na hora da compra. E também, claro, tem a embalagem, tem aqueles produtos todos ali que constam como você deve usar, né? Como já disse, só pode comprar mulheres com 18 anos ou mais. No momento da compra é necessário apresentar documentos de identificação, comprovante de residência, autodeclaração de inexistência de antecedentes criminais por crimes dolosos cometidos com violência ou grave ameaça. E esse spray, quando pode ser usado? Atenção, atenção, senhoras que andam armadas com spray. Só pode utilizar em situações de legítima defesa, quando está ocorrendo uma agressão injusta ou então um risco eminente de que essa agressão venha a ocorrer. Se a mulher está numa situação em que ela percebe que está em risco e está prestes a sofrer uma injusta agressão, né, ela está autorizada a utilizar. Pegar da sua bolsinha o spray, pimba na chulipa. E o importante, não pode haver excesso. A partir do momento em que o seu agressor tomar o jato e botar a mão na cara, sentar no chão ou se afrouxar todo, para de jogar isso aí nele, vizinha. Não precisa mais, ele já está dominado. Porque esses produtos são feitos para intervir numa possível agressão e a partir do momento que o agressor não tenha mais condições, que ele parou, a senhora sai de perto. Não se aproveite e queira a senhora depois se esbaldar no pobre do coitado, né? Né, Claudinho? Isso é caso de desentendimento familiar, coisa assim. Agora não, vamos pros estupradores, aí o estuprador só pode dar uma carcada e um pouquinho mais só pra ele aprender, né? Mas com muito cuidado tudo. Os delegados estão dando orientações também nas delegacias de polícia e é bom você entender, senhora, não é uma arma letal. Esse freio, não vai matar o seu agressor. Ele simplesmente, não é? Vai lhe dar uma pequena vantagem de defesa. A senhora vai sair, dá tempo depois de, ó, se pirulitar de perto desse louco. Deixar ele com os olhos ardendo e gritando lá, mas a senhora sai fedendo da volta. Porque esse spray pode lhe atingir até a senhora, porque aquilo lhe salta pra cima, parece uma chuvinha, né? É, acontece, pode acontecer assim, né? Então vamos ter muito cuidado. Outra coisa, se a senhora comprar no seu nome, a senhora não pode emprestar esse produto para uma amiga, para a sua filha. Não, tem que ser, o produto é individual, é seu. Não pode ser usado para pessoa, tá? Então, muito cuidado, vamos obedecer as normas e, se Deus quiser, a senhora vai ter uma maneira de se proteger daqui para frente. Sete horas, 53 minutos, sem necessidade de spray de pimenta, já está aqui ao meu lado, ele, o mimoso da emoção, o gordinho simpático, Cláudio Celestino de Almeida, com previsão do tempo.
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2: Bom dia, boa manhã para você, temperatura neste momento 14 graus, hoje quinta-feira, dia 1º de outubro de 2026. Olha só, não há probabilidade de chuva para hoje. A mínima é de 11, a máxima é de 21 graus. No final da tarde, em direção à noite, as temperaturas podem chegar aí a mínima, que é 11 graus. Para amanhã, sexta-feira, dia 2 de outubro, a mínima é de 9, a máxima é de 21 graus. Sábado, há uma pequena probabilidade de chuva. Sábado, dia 3 de outubro, a mínima é de 7 e a máxima é de 30 graus. No domingo, dia 4, que temos eleição, né? Aí a mínima é de 17 e a máxima é de 26 graus. Probabilidade de chuva para domingo, aí é de 60%. Caso ocorra, pode chover aí entre 15 e 25 milímetros no domingo. Já na segunda-feira, fica aí em torno de 8 a 12 milímetros na segunda-feira, dia 5 de outubro. Aí na segunda-feira, a mínima é de 12, a máxima é de 20 graus. Aí na terça, uma pequena probabilidade também na quarta-feira. Caso ocorra chuva na quarta, na terça e na quarta-feira, será aí de 3 milímetros. A máxima é quarta-feira com 27 graus. Temperatura neste momento, 15 graus. João Selig.
0: Vamos nessa então, Claudio.
2: Olha só.
0: Cães farejadores auxiliam a Polícia Rodoviária Federal na apreensão de 11 quilos de drogas. Isso em duas ações policiais feitas ali em Eldorado do Sul. As abordagens feitas a ônibus em plena BR-290, né? Os cães, esses farejadores, localizaram bagagem com cocaína e maconha. Dois passageiros foram presos. A atuação desses cães farejadores, então, da Polícia Rodoviária foi fundamental para a apreensão de 11 quilos de droga. Isso na terça-feira no posto policial da BR-290 de Eldorado, região metropolitana da capital. A primeira apreensão ocorreu pela manhã, quando foi abordado um ônibus que fazia a linha Porto Alegre-Chuí. Durante a fiscalização, os cães farejadores indicaram a possível presença de material ilícito em uma das malas armazenadas no bagageiro. Na revista, os agentes encontraram 3 tabletes de cocaína, totalizando 3 quilos. A bagagem pertencia a um passageiro de 27 anos, que é de Rio Grande. Conforme a Polícia Rodoviária Federal, ele já tinha antecedentes por porte ilegal de arma de fogo, roubo a pedestre, danos e vias de fato. Após, então, depois dessa apreensão, no meio da tarde, novamente, os cães auxiliando, a Polícia Rodoviária Federal localizou mais drogas em outro ônibus abordado naquele mesmo ponto. O veículo fazia a linha Porto Alegre-Santana do Livramento. Os cães encontraram em uma das malas no bagageiro, né? 9 tabletes de maconha, mais 8 quilos. A bagagem desta vez era de uma mulher, 24 anos de Santana do Livramento. Segundo a Polícia Rodoviária, ela já tinha antecedentes por ameaça, estelionato e adulteração de sinal identificador de veículo automotor. Esses dois, tanto o homem quanto a mulher, não estavam juntos, foram momentos separados, mas ambos foram encaminhados com drogas, tudo mais, né? Papelada, documento, mala, tudo para a Polícia Judiciária, autuados em flagrante e remetidos ao sistema prisional. Claro que ela foi por feminino, enquanto ele por masculino, mas é cana dura. 7:58 na tampa do Cusco. Alarme de obra dispara. Brigada militar é chamada e indivíduo acaba preso por furto de fios e cabos na área de Lajado. Eles não param. Ó, senhor, dá choquinho neles, dá choquinho neles. Bom, o suspeito foi localizado agora no bairro Americano. Extensões de fios e uma bicicleta foram apreendidas. Esse homem, sem vergonha canalha, foi preso em flagrante pela Brigada Militar, suspeito de envolvimento nesses furtos de obra, né? Além de fios e cabos encontrados e outros equipamentos, tudo encontrado com ele, tá? Foram apreendidos. Essa ocorrência, gente, se iniciou no bairro Americano, quando um disparo de alarme de uma obra sinalizou. A partir de tudo isso aí, equipes de segurança, né? Chamaram Brigada Militar, essas coisas todas, fizeram busca e localizaram o ladrãozito. Aprendido com ele, então, que ele tava tentando furtar, né? Extensões dos fios que eles arrancaram da obra, aquela coisa toda, uma bicicleta, lá, lá, lá. O maluco escutou, tá preso, agora tu vai em cana. Ah, vai, demônio. Encaminhado para avaliação médica, exames de praxe e depois DPPA. Não adianta. Ainda pouco depois, né, a Brigada Militar fez uma nova busca lá atrás de elementos e encontraram diversos equipamentos elétricos descartados em uma lixeira ali nas imediações do bairro onde tinha se passado este quiproquó todo. Uma serra de mármore foi localizada, máquina de cortar piso, um policorte, uma furadeira, mais dois alicates. Claro que o proprietário já esteve na delegacia de polícia e reconheceu seus equipamentos como aqueles que tinham sido furtados, né? Materiais foram furtados na obra, lá que tocou o alarme durante a noite. O proprietário relacionou objetos recuperados à ocorrência registrada, que tinha se dado ali no bairro Americano. Claro que o cara, o ladrão, foi pego com a bagulhada, foi autuado em flagrante e depois, no cantar do galo, foi encaminhado ao presídio de Lajado. Espero que fique pagando os seus pecados. Sete horas, 59 minutos e carqueirada, a emoção. Amiga do Vale vai trazer agora para todos vocês, com auxílio e com direção completa de Cláudio Celestino, os nossos comerciais. Fique na emoção, não saia daí, tira o dedo do rádio, não saia daí, fica aí com a gente.
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0: No Felipe Patek do Cláudio Celestino são exatamente...
3: Que horas?
0: 8 horas.
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7: Estamos de volta. 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É bola no fundo e não tem mais alegria. 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Uau! Vamos lá. Foi um crime brutal. Uma cena bem chocante, diz o delegado sobre o assassinato da mãe e a filha que aconteceu dentro de uma casa ali em Candelária. Patrícia Cristina Pereira, 31 anos, e Caroline Cristina Costa, 13 anos. Foram encontradas mortas agora terça-feira em Vila Passa Sete. Os corpos foram localizados dentro da casa onde ela vivia com os filhos. A Patrícia, né? Vivia com os filhos. A Polícia Civil tenta desvendar o que está por trás desse crime bárbaro, descoberto na tarde de terça-feira, lá naquela área rural de Candelária. Uma mulher e a filha adolescente assassinadas na casa, né? Comunidade de Vila Passa Sete, Cristina, a mãe, Caroline, a filha. Crime brutal, uma cena bem chocante. Quem está nos dizendo tudo isso é o delegado Paulo Schirmer, que está no comando das investigações. Diferentes hipóteses estão sendo realizadas no trabalho policial. Não está descartada de forma nenhuma a possibilidade de que tenha ocorrido feminicídio. Sabe-se extraoficialmente que 3 elementos estão presos como suspeitos. Um um desses três está quase que tudo voltado, dando quase certeza de que ele tenha cometido esses crimes, né? O delegado, claro, não está repassando maiores detalhes, né? É uma investigação bastante recente. Feminicídio é a, pelo menos, o trabalho mais forte que está sendo feito, né? Agora, o delegado acredita que é preciso entender bem o contexto em que essas mortes aconteceram. A brutalidade do crime, não é? Faz a polícia acreditar que o bandido, que o autor, estava bastante alterado. Claro que de início, no primeiro momento, suspeita de que as vítimas pudessem ter sido atingidas por disparos de arma de fogo. No entanto, agora com a perícia, elas foram mortas com golpes de arma branca, isto é, possivelmente um facão ou uma faca de grande porte, né? Devido ao estado em que se encontravam os corpos, né? Então, elas tinham sido mortas no final de semana agora, né? A senhora que foi morta, a Patrícia, tinha outras três crianças que não estavam na casa no momento do crime. O conselho tutelar já foi acionado, uma mulher foi ouvida, né? Essa mulher era responsável por cuidar das crianças, era a babá, né? E ela, inclusive, foi quem suspeitou do fato da Patrícia e da Caroline não atender ao telefone que ela fez durante o final de semana. Ela fez ligações no domingo, mas não conseguia contato, né? E aí, ela fez até uma informação para a Brigada Militar. A Brigada Militar esteve no local e encontrou a porta aberta. Os corpos da mãe e da filha dentro da casa. É, gente, olha que coisa boa, de horrível isso, hein? Ninguém morava, era uma casa que ficava assim no interior, meio afastada, não tinha vizinhos próximos, coisa assim, não tem testemunha, não tem nada, né? O telefone dela foi encontrado no chão todo quebrado. Claro que a polícia recolheu o que sobrou, vai fazer perícia na tentativa de conseguir alguns detalhes, alguns dados ainda que possam auxiliar, quem sabe até imagens, coisa assim. Trabalho policial, trabalho de perícia policial é muito forte nesse aspecto e de repente pode encontrar algum resultado que vincule alguém a esse episódio. Mas eu vou voltar a dizer, três suspeitos estão detidos, um deles quase já totalmente esclarecido que tenha sido o autor. Mas vamos ver, a polícia continua trabalhando nesse brutal crime. Vamos ver, Porto Alegre, agora essa nova notícia aqui, o ex-vereador Gilvani Gringo e mais 7 pessoas de suas famílias viraram réus por fraude em licitações. Os negros dão lhe 10 em terra lavrada. Eles fazem, enganam o povo, fazem campanha, dizem que vão ser bonzinho e não sei o que, e querem aí encher os bolsos. Ô gringo, tu é uma laje, hein, meu? Grupo supostamente liberado pelo parlamentar esse, que já até foi caçado, né? Burlou 5 certames, utilizando empresas controladas por ele mesmo e também pelo seu núcleo familiar, né? Gilvani responde, entre outros crimes, associação criminosa e frustração do caráter competitivo de licitações em 5 vezes. Ele é ex-vereador de Porto Alegre, é Gilvani Dall'Oglio, conhecido como Gringo, né? Também está enquadrado nesse rolo aí, todo dele, do Gringo, 5 filhos dele, mais um irmão e um empregado. Tudo réus na justiça por esses crimes aí que fizeram com ressalção às licitações feitas diante do governo lá em Porto Alegre, né? O Gringo era o chefão desse esquema, atuação de grupo empresarial com ocultação de propriedade, colocando as suas empresas a concorrer simultaneamente a licitações. O cara registrava 4, 5 empresas em nome dele, em nome do familiar, e faziam eles a concorrência. É claro que um deles ganhava tranquilamente. Não tem choro, não tem vela, né? Isso aí aconteceu no ano de 24, no ano de 25, nesse núcleo que teve com todos. Aí deu o estouro, aquela coisa toda. Ele tomou-lhe uma cana dura, foi caçado, pelo menos, né? E agora estourou a bronca todinha. Gente, tá saindo pena pra tudo que é lado. Já apareceu até testemunhas que procuraram a polícia para dizer que durante o período dos processos o gringo os procurava, oferecia dinheiro para eles mentir lá nos depoimentos e não sei o quê. Eita, gringo trapalhão, esse aí deu 10 em terra lavrada, meu povo. Por isso que ele vai tomar uma cadeia daquela de tirar as empresas. Ele tinha um monte de empresa em nome dele, em nome do seu irmão, em nome da sua mulher, em nome de todo mundo. Ele fazia, e aí só eles que concorriam a certas coisas, ganhando sempre essas licitações e enchendo o bolso de dinheiro. E não foi só e as licitações que ele falou, não foi só Porto Alegre. Ele também se meteu em Capão da Canoa, Gramado, Gravataí e Osório. 2,5, 2 milhões e meio de reais ele ganhou de lambuja, assim. Só pra fazer essas mutretas assim, né? E aí, é agora. E agora, como é que vai acontecer? Ele chegou a fazer uma licitação e tinha duas empresas. As duas eram, uma dele e a outra do filho. Mas que trampolinagem, né? E a gente preocupado em pagar os impostos direitinho e não burlar, fazer as declarações tudo certinha. E esses malandragens dando nó em pingo d'água, hein? Meu Deus do céu. Por isso que a polícia tá atenta, por isso que a Polícia Civil, Polícia Federal, Polícia Militar, todos envolvidos em uma questão só. Chega de sermos enganados.

0: 8:16. Motorista de aplicativo é baleado durante assalto na zona norte de Porto Alegre. O veículo da vítima foi levado por um dos suspeitos. Motorista, então, de transporte por aplicativo, foi baleado no braço durante o assalto que sofreu no bairro Mário Quintana, zona norte da capital. A vítima, até o motorista, é um idoso de 63 anos. Não está sendo revelada a sua identidade. O caso aconteceu lá em Porto Alegre. A vítima, logo depois, foi socorrida pelo SAMU, encaminhada para atendimento médico e está em estado de saúde estável. Conforme a Brigada Militar, o suspeito teria abordado a vítima e logo depois anunciou que era assalto, né? Meteu-lhe bala já no motorista. Né? O motorista conseguiu ainda fugir. A Brigada Militar realizou buscas na região e não localizou o veículo e nem o bandido. O caso está sendo investigado pela Polícia Civil. Por enquanto, não se tem suspeito, mas felizmente só por enquanto. Oito horas e 8:17 aqui em Arroio do Meio, a bela Arroio do Meio. Homem morre em acidente de trabalho na cidade de Garibaldi. Vamos ver. Ele sofreu uma descarga elétrica durante a realização de um serviço com auxílio de um caminhão Muck. Conforme a Brigada Militar, o homem que morreu tem 52 anos, foi considerado acidente de trabalho em Garibaldi, né? O fato se deu na rua Coronel Afonso Aurélio Porto, do bairro Cairu, mas de Garibaldi, não é o Cairu aqui nosso aqui, né? Segundo a Brigada Militar, dois trabalhadores, um de 43 e outro de 52 anos, sofreram descargas elétricas durante a realização desse serviço com o auxílio de um caminhão Muck, aqueles veículos que tem o braço hidráulico articulado, né? Foram encaminhados depois para atendimento médico. O homem de 52 anos, lamentavelmente, não resistiu aos ferimentos e veio à morte. O outro permanece em estado clínico estável, conforme informações últimas prestadas pela Brigada Militar. Bombeiros voluntários de Garibaldi também atenderam esta ocorrência. A Polícia Civil agora vai tentar decifrar essa charada. Por que aconteceu esse acidente elétrico? O que estava acontecendo? Vamos ver. A polícia também trabalha neste caso. Olha só, Claudinho, os caras estão dando 10 em tela pra pobre das crenças, das igrejas, coisas assim, né? Polícia de Canoas indicia por estelionato dono de uma empresa que vendeu viagens à Aparecida. E aí ficou todo o povo esperando os dois ônibus que iam pegar o povo, não apareceu, não foda. Não pegaram ninguém. Ficou tudo na estrada, Claudinho. Investigação sobre 34 casos foi concluída. Mas suspeitos ainda estão alguns sendo procurados, né? A Polícia Civil acabou indiciando o proprietário da empresa JPF Turismo Religioso. Márcio Flores é o nome do galo esse aí, né? Estelionato, nesse caso de viagem, que deveria levar um grupo de canoas até o Santuário Nacional de Aparecida, lá em São Paulo. O inquérito agora, esse já foi até concluído e remetido ao Poder Judiciário. A investigação trata exclusivamente das 34 vítimas de canoas, casos que também foram idênticos registrados em Novo Hamburgo e Bagé, mas esses dois casos, o de Novo Hamburgo e Bagé, estão sendo apurados em procedimentos separados e ainda estão em andamento. Sabemos que o grupo de vítimas ali de Canoas, né, que são ligados à paróquia Sagrado Coração de Jesus, deveriam embarcar em dois ônibus no final de julho. Os veículos não apareceram no local combinado. Entre os 34 passageiros que estão nesse inquérito, 26 tinham 60 anos ou mais. Segundo o delegado Marcos Guns, responsável pela investigação, a polícia já concluiu que o caso é golpe, sim. O delegado afirma que mesmo que a viagem não tenha sido planejada desde o início para causar prejuízos, né? Diz que até o homem não tinha ideia de dar uma enganada, mas aí no momento depois dos contratos feitos, ele tomou uma posição lá que fez com que não fosse cumprido o que tinha sido determinado, né? Sabemos também que o dono da empresa não reembolsou aquelas pessoas que tinham feito os pagamentos e queriam viajar e não foram. É, golpe, porque se ele não premeditou, mas ele aceitou o risco ao fazer o contrato, ele aceitou o risco, né, de que se alguma coisa acontecesse impedindo a viagem, ele teria que devolver pelo menos o dinheiro das pessoas, né? Mas como ele não acertou isso de maneira nenhuma, ele não fez, não reembolsou e ficou tudo na bico calado e o povo rezando para que o ônibus comparecesse. Júlio, até agora o ônibus não apareceu, Rogério. Que loucura, hein? Bom, a gente sabe que esse empresário então foi indiciado, né? Por 26, cada um dos passageiros lá fizeram um inquérito contra ele, 26 estelionatos, né? O caso agora já está com o promotor de justiça e tudo. Caso de Canoas. Sabemos, né? Que existem mais 94 vítimas relacionadas contra essa mesma empresa, não é? 34 pessoas foram de Canoas, 44 em Novo Hamburgo e mais 16 em Bagé. Nem todas as viagens eram para Aparecida do Norte, né? É, duas viagens eram viagens internacionais. A polícia ainda faz divisão das vítimas conforme os destinos que eles teriam contratado. Está surgindo agora, a partir da publicação que foi feita a partir de ontem, já está surgindo novas pessoas como vítimas também, né? Rolante, uma moradora de Rolante, também já teve um prejuízo de R$ 1.240, porque ela tinha comprado essa viagem também, lá para rezar um pouco, para não sei o quê, aquela coisa toda. Claudinho me contou uma vez, também pagou a viagem lá pro João de Deus, né?
1: É.
0: Aí chegou lá, o João de Deus não tava, ele ficou decepcionado. É. Não pôde ser atendido pelo João de Deus. Ah, mas tá bom. Agora tu vai no presídio visitar ele, que ele vai te tratar bem. Que coisa de louco, hein? Gente, golpista tem por tudo que é lado. E estão se aproveitando de qualquer desentendimento nosso, qualquer crença demais em pessoas. Vamos ter cuidado com negócios que podemos estar realizados. A qualquer momento, atrás de uma esquina surge um bandido. Oito horas e 22 minutos, a última ocorrência de hoje. Claudinho, essa ocorrência se deu em Porto Alegre e é de cabo de esquadro. E não é mentira, hein? Você pode encontrar aí em jornais, tudo isso é ocorrência, como eu encontrei também. Policial militar fez um desabafo em redes sociais após uma regra militar restringir suas idas ao banheiro. A Brigada Militar está afirmando que isso é que essa norma é uma orientação. Determinação, então, do 11º Batalhão prevê que as guarnições, quando em patrulhamento, se desloquem exclusivamente até a sede da unidade para se tiver necessidades fisiológicas. Se um dos PMs que está de serviço na viatura tiver dor de barriga ou qualquer coisa, eles têm que fazer contato com o comando para ir lá no banheiro do comando. Eles não podem usar postos de gasolina, lojas, não pode, é proibido agora, não é? Segundo isso aí, que é uma aberração medonha. Aí, o soldado desabafou, do 11º Batalhão, fez um desabafo e repercutiu muito nas redes sociais. Ele relata que, coitado PM, se borrou nas carças, que ele não conseguiu chegar a tempo ao local que ele tinha que ir para dor de barriga. Segundo ele, ele estava com problemas, porque ele tomou um remédio, ele tinha tomado um remédio, uma coisa qualquer aí, e olha, ele disse que foi um horror. Fizeram contato pelo rádio para ir até o banheiro e determinaram que tinha que ir pro batalhão, ou o batalhão mais próximo ali, deram a dica, mas ele não chegou a tempo, lamentavelmente, teve que ir para casa, tomar banho, tirar. Será que eles estão querendo que os policiais vão usar calça plástica agora, fralda? O que é que tá havendo com essa gente, meu Deus? Claudinho, é a mesma coisa de dizer assim, é proibido tu ir ao banheiro aqui, se tu quiser tu vai ter que ir em casa, tu vai ter que sair daqui pra estar em casa. Não dá tempo, meu.
1: Não dá tempo.
0: Às vezes não dá tempo, olha, é um perigo esse troço aí, hein? Acho que isso aí tá repercutindo muito, a Brigada Militar sempre teve instruções, mas as instruções sempre foram de melhor funcionamento, trabalho correto, enfim, é uma organização que tem lá o seu conceito, não pode às vezes certas atitudes serem tomadas por algum comando sem se preocupar com os resultados. Isso aí fere até a forma de trabalhar das pessoas. E outra coisa, xixi, como é que é? Desce da viatura, faz atrás da viatura? Mas que coisa de louco, esses caras estão doidão, hein? Mas vamos ver. Isso aí vai ser resolvido nos próximos dias, felizmente para o bem de todos os policiais militares que destacam, continuam fazendo seus trabalhos com carinho, com afeição e com muita dedicação pelas causas lícitas aqui do nosso estado.
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0: Chegamos ao final do Faixa Policial de hoje. Muito obrigado a todos vocês pela sintonia. 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

0: Olhem bem com atenção, e agora vai entrar, claro, em campo, vai entrar nos nossos estúdios de progresso. Ele vem com a camisa número 10, porque ele é o 10 de emoção de progresso. Ele é o funcionário mais brilhante de progresso, Diego Ferla, com músicas, alegrias e aquele sorriso afetuoso para todos nós ouvintes. E aqui vem ele, o Fortaleza Pura da Emoção, o homem que levanta às 4 da manhã para levantar peso, para carregar ferro e sempre alegre e feliz. Maninho, trazendo a vocês Amado Batista e o coração palpitante das paixões. É contigo, Palandro, vem com tudo. Vamos ver quem tá com a gente aí, Celesta. Esse é o Celestino, o homem que arrancou a perninha do Saci, o homem que arrebenta os corações da mulherio, do mulherio. É, ele é tinhosa. O gordinho, bailarino, dançador, cantador de verso, tocador de música, toca gaita de boca, ele faz de tudo. O cara é o diabo, pelo amor do santo guarda. Vamos nessa. Noêmia Borba, bom dia, amiga Noêmia. Assim como a minha querida Margarida Soares, o Jorjão Souza, Sérgio Roberto Silva, tia Zilé, bom dia, tia Zilé. Írio, vamos lá, vamos pra enxada, tá na hora. Flávio Schoser, Clena Edson, Adriano da Rosa, olha aí, a Lirce Clay, a minha amiga, Lirce Clay, hein? É, bom dia. Cris Schneider também, Rosane Gibler, Sérgio Pérez, fala Sérgio, é, continue sempre ligado com a gente, Sérgio. José Vilmar, buenas, olha só, desfile, sorriso e alegria, garbo e elegância. Pamela Góes na emoção. Uau! Rosemary Passe. Lurici Roquembar. Quem mais tá aqui? Silei Batiste. Gilete Tim. Guimacas Rodrigues. Liane Graff. Jacinta de Siqueira. Odete Larsen. E também aparece agora jogando recuado pela ponta esquerda, Edgar Rodrigues. Bom dia, Edgar. Lutz Reckzigel, Iladi, Quinote, Fifi e Dada, a dupla tinhosa, beijocando Cláudio Celestino e Tetel das Curvas. Que assim seja e que Deus abençoe e que o Papa também os absolva. Vamos com tudo, porque o mar não está pra peixe e o facão continua fincado no toco.
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1: Agora sim, né? Encerrar os 42 dias de setembro, vamos começar o mês de outubro. Bom dia. 8:29.
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1: Temos um dia bonito de sol, céu aberto e a temperatura marcando 16 graus.
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1: Bom dia, bom dia, bom dia. Olha aí que manhã maravilhosa de sol. Seja bem-vindo, outubro. Traga muita coisa boa para todos nós. Quinta-feira hoje é dia do TBT, dia de matar saudade também. Aqui na programação da nossa amiga do Vale, já temos um sol bonito pelo Vale. Temperatura em 16,5 graus, vai a 21 graus hoje. Sol presente aí na região, pelo menos até o final de semana, até domingo, marcando aí sol e tempo bom. Ótima manhã para todos. Maninho, contigo. Manda aí o teu recado no 999709010 ou me liga no 37161290. Já pede aí o teu sucesso, manda recadinho, coloca a criançada, lembrando, né, crianças de até 12 anos para participar da promoção, tá bom?

0: 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Manda aí o teu recadinho, já pede teu sucesso e aquela que você quer matar saudade, né? Bom dia, meu amigo Maninho. Uma excelente manhã e ótima quinta-feira para todos nós. Que assim seja, né, Zilé? Beijos. Zilé e o Írio, sempre na nossa companhia. Oi, Lirce Clã de Lajeado, quintou, Maninho. Excelente dia para todos nós. A Lirce de Olarias Lajeado na escuta. Grande abraço, minha amiga. Joaquim Augusto Frank Clã do Montanha na promoção. Papai Jonathan. Valeu, Lirce. Bom dia. Rosemary Passa em Estrela. Ótimo dia para todos, Maninho. Pedindo a música Folha Seca para ouvir. Beijão, Rosemary. Excelente manhã. Bom dia, Maninho. Coloca aí o Gael Luca de Oliveira, 6 aninhos na promoção. Alessandra Araújo de Oliveira de Arroio do Meio. Bom dia, Alessandra. Beijão e obrigado pela sintonia. Boa sorte. Quem mais tá mandando recado aqui participando? É nosso amigo Pedro da Costa Lisboa em Mariante. Bom dia, Mariante. Grande abraço para todos aí. Éder Luiz Matos Lajado, a Vitória na promoção. Oi, Rose. Davi Samuel dos Santos Castro participando. Beijão pra Demil Dieca, alô Roberto em Teutônia, Gilmar em Lajeado, bom dia.
1: Bom dia, Mani.
0: Tudo certo?
1: Aqui é o Gilmar, que é o Leberg, aqui em Lajeado.
0: Fala, Gilmar.
1: Aqui é a música Zélica, Magno Luciano, faz mais uma vez comigo.
0: Ah, bom.
1: Pra minha esposa Elane, meu filho Paulo, o Emerson, a Bruna, a Camila, a Maia e o Levi. E pra todos os gremistas.
0: Tá bom, meu amigo.
1: O Grêmio tem que ganhar esse Grêmio de 11, né, cara? Pra ficar bom, pra sair, da sair na porta e ganhar. E vamos que vamos. Dale, Grêmio.
0: E essa dupla não tá fácil, né, Gilmar? Um abraço.
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0: Panda, na manhã da Amiga do Vale, 13 voltando para as 9. Bom dia, Ayrton, a Lourdes, toda a equipe Restaurante do Vale, grande abraço, excelente manhã, valeu, Ayrton. A Jacinta Berti Siqueira, abençoado dia, maninho. Bom início de mês cheio de realizações, que assim seja, né, minha amiga? Todo o pessoal aí de Capitão, Pedro Henrique Segolini de Nova Brécia, Arthur Luiz de Siqueira, Aurora, Felipe Luiz, todos da promoção. Bom dia, Jacinta. Alô, Capitão. Loreci, trabalhando e curtindo a melhor no bairro Glória, na audiência. Boa quinta-feira, maninho. Quero ouvir a música Voarei com os Atuais. Beijos, Lori. Bom dia, bom dia. Marisete Camini Dan de Rui Barbosa. Manda a música da Simone Mendes. Beijo, minha amiga. Lirce Clã, ligadinha. Oi, Rosemary Passe em Estrela, sintonizada. Com muita emoção, né, minha amiga? Manda aí teu recadinho. 999-70-9010. Já pede a sua música. Manda o seu recadinho e participa aí na programação, tá bom?
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2: Oi, oi, oi. Chegando com o meu amigo Pet. Atenção, hein? Investir em enriquecimento ambiental é a melhor escolha para gastar energia do gato. Arranhadores, prateleiras e brinquedos evitam que o tédio faça o pet comer o que não deve. Esses acessórios estimulam os instintos naturais do felino de forma super divertida. E lembre-se também de recolher objetos pequenos espalhados pelos cômodos da casa. Transforme a sua casa em um ambiente seguro e cheio de distrações para o seu felino.
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0: mais na manhã da amiga do Vale. Loreci, beijão, Lore. Pediu e conferiu, né? Marley Simone, Lajado Jardim Botânico. Coloca a neta Olivia Kunzler da Ros na promoção. A mamãe é a Maquele Kunzler da Ros participando. Emoção de ser criança. Alô, Jacinta. Em Capitão, beijão. Marisete Camini Dan também. Manda aí o seu recado no 999-70-9010. Ótima manhã de sol, temperatura no vale 17 graus.
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0: Amiga do Vale informando pra você a hora. Faltando pras 9, bom dia.
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0: 17 graus.
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0: Chegando os primeiros presságios da manhã, você de Áries, Touro e Gêmeos.
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3: Olá, uma ótima quinta-feira para você. Sou Luana de Oliveira, chegando com o nosso horóscopo. Áries, Touro e Gêmeos.
2: Áries.
3: Olá, ariano. Dar a razão para quem luta furiosamente por tê-la é a maneira mais eficiente de você se livrar dessa pessoa rapidamente. Porque ninguém espera que a razão lhe seja concedida. Todo mundo acha que precisa guerrear. A cor para hoje é o marrom.
2: Touro.
3: Oi, Touro. As condições estão longe de serem as ideais. Mas isso não significa que você deva empreender uma guerra santa contra tudo e todos. Procure se ater às devidas proporções de tudo que acontece, sem exagerar a nota. A cor para hoje é o azul.
2: Gêmeos.
3: Oi, Gêmeos. A reflexão há de vir após todas essas descobertas que iluminam sua mente. Tomar notas vai ajudar muito nesse processo. Porque as ideações motivam sua alma a agir, mas isso há de ser feito com maturidade em frente. A cor para hoje é o branco. Já, Câncer, Leão e Virgem.
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0: Tô aqui te esperando na nossa manhã, na Amiga do Vale, dia 1º de outubro. Seja bem-vindo. Que seja um mês de muitas coisas boas para todos nós, né? 9:04, manhã de sol na região, céu aberto, temperatura em 17 graus, pode chegar aos 21 hoje. Maninho, junto contigo, na Amiga do Vale. 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
0: 9:05, 17 graus, excelente manhã. Abraço aos amigos motoristas pela região, sintonizados na programação. Manda aí o teu recado no 999-70-9010. Oi, Maria Selene, bom dia, ótimo dia, bom trabalho, beijão, maninho, valeu. Beijo, minha amiga, ótimo dia. Beijão pra Loreci no bairro Glória. Marley Simone, ligadinho, Lajeado no Jardim Botânico, a Maquele, todos na sintonia. Lirce, Lajeado, manda aí o seu recado. 999-70-9010.
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0: Fluminense, na manhã da Amiga do Vale, terceira dimensão, 9:15. Bom dia, dia 1º de outubro, quinta-feira de sol, excelente manhã para todos ligados. Éder Luiz Mates coloca a filha Vitória na promoção das crianças, emoção de ser criança. Oi, Isabela Rockenbach de Siqueira, Karine Rockenbach de Siqueira de Arroio do Meio, emoção de ser criança, tá participando, minha amiga. Ótimo dia e obrigado pela companhia maravilhosa.
1: É, maninho, bom dia, tudo bom certo?
0: Bom dia.
1: Zineu na área aí.
0: Fala, Zineu.
1: Maninho, manda um alô pros gritos do calçamento aí, que estão começando a semana, né? Depois dessa chuvarada aí.
0: Eita.
1: Manda um abraço pro nosso amigo Rude, tá aí com nós hoje. Mais conhecido como Bunda Fofa. Um abraço a todos que estão na escuta. Tamo junto, maninho.
0: Valeu, rapaziada. No clima de TBT, Rick Renner. Bom dia, Zineu. Tô na turma aí no calçamento. Um abraço. Bom trabalho, gente.

0: Amiga do Vale, a hora 9:20.
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2: Mais de 22.
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0: O governador Eduardo Leite estará no Vale do Taquari nesta quinta-feira, dia 1º, para uma série de compromissos voltados à reconstrução e apoio às famílias atingidas pelas enchentes na região. A primeira atividade acontece às 15:30 em Bom Retiro do Sul, onde Leite participa da entrega de casas para famílias desabrigadas, doadas pela ONG Movimento União BR. A cerimônia será realizada na Rua Irmã Arabela, 473, no bairro São João. Em seguida, às 17 horas, o governador estará em Mussum para anunciar o início das obras do ginásio resiliente do loteamento Renascer, projeto que busca oferecer estrutura segura e preparada para situações de emergência. O evento ocorrerá na rua Luquino Vieira, 177, no centro. Logo após, também em Mussum, Leite participa de mais uma entrega de casas para famílias atingidas pelas enchentes, reforçando o compromisso do governo estadual com a reconstrução das cidades devastadas pelas fortes chuvas.
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0: Sol na região e a temperatura 16,5 graus.
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7: Oi, tô chegando com mais uma dica bacana aqui no Barba, Cabelo e Bigode pra você. Mochila, bolsa, bag, apesar de muitas vezes serem complementos para um look e até funcionais para carregar os pertences, ela precisa também acompanhar o nosso estilo. Precisa conversar com o visual, expressar personalidade e fazer parte do contexto. Então, se você nunca reparou ou se você nunca se ligou na escolha desse acessório, comece a prestar atenção agora. Com certeza vai fazer muita diferença. Vai lhe trazer mais confiança e presença visual. Pegou o código? Então já sabe, né? Até a próxima dica.

0: Chegou a vez de Câncer, Leão e Virgem.
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2: Olá, de volta na programação, você de Câncer, Leão e Virgem.
1: Câncer.
2: Oi, Câncer. Se de algo há de servir essa leitura, tem de ser para lhe orientar aqui nessa parte do caminho, você prefira sacrificar seus desejos que não coincidem com o que é necessário fazer. Opte por suprir as necessidades. A cor para hoje é o vermelho.
1: Leão.
2: Olá, Leão. No meio desse clima que dá para cortar com faca de tão denso que se tornou, há sinais auspiciosos, indicações de que, no fim, as pessoas interessadas podem vir a finalizar os conflitos e sentar à mesa de negociação. A cor para hoje é o verde.
1: Virgem.
2: Oi, Virgem. Diante dos desafios e dos riscos envolvidos, sua alma recua, mas reforce sua vontade de progredir para que esse recuo seja temporário, como da pantera, que dá uns passos para trás antes de dar o bote em frente. A cor para hoje é o amarelo. Daqui a pouquinho, Libra, Escorpião e Sagitário.
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0: 17 graus é a temperatura na região. Bom dia. Oi, maninho. Alice de Oliveira, o

0: Conventos Lajeado. Elaine Haas sintonizada. Coloca o Brian Henrique Grosso de Lajeado na promoção Emoção de Ser Criança. A mamãe Bianca Betil Preto e a Gabriele Vitória Grosso também participando. Tarci Supers em Lajeado, Emoção de Ser Criança. A Luísa participando, tudo certo. Bom dia, Éder Luiz Matis. Vitória, tá na promoção, uma excelente manhã. Maninho, toca aí, Sonho. E de um caminhoneiro, é isso? Se possível, coloca minha filha, Manuela Eduarda, desculpa, Manuela Bruxel, né? De Olarias Lajeado, na promoção. Valeu, Dudu. Eduardo Bruxel na sintonia, uma excelente manhã. Obrigado pela companhia.
1: Bom dia, Maninho.
0: Bom dia. Oi, Terezinha.
1: Maninho, queria relembrar uma música do Rony Robinson, bem antiga, pra relembrar os tempos.
0: Tá bom, Terezinha, beijo, minha amiga, excelente manhã.
2: Bom dia, Maninho.
0: Bom dia.
2: Aqui é o Gilmar, que eu lembro bem.
0: Opa, fala, novo. Gilmar.
2: Chá de amor do Rogério Magrão. Banda. Para minha esposa Elane, meu filho Paulo, Emerson, a Bruna, Camila, Maia e
3: agora.
2: Levi para todos que me falam emoção.
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0: É com Diego e Victor Hugo.

0: Confere a hora com a amiga do Vale. 19:10.
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6: Olá, pessoal, tudo bem? Hoje é 1º de outubro e tá no ar o nosso Papo Sério no Dia Internacional da Terceira Idade, Dia do Vendedor e também é Dia do Idoso. A enxaqueca é muito famosa entre os adultos, mas o que muitas pessoas não sabem é que ela também afeta crianças e adolescentes com bastante frequência. O histórico familiar é o principal fator de risco para o problema, fazendo com que filhos de pais com enxaqueca tenham chances muito maiores de desenvolver o quadro. Identificar os sintomas precocemente na infância evita prejuízos sérios no rendimento escolar e na vida social dos pequenos. As crises infantis podem durar de 2 a 72 horas seguidas, trazendo uma dor pulsátil de forte intensidade, que piora com atividades físicas normais. Sensibilidade extrema à luz e ao barulho, além de enjoos e tonturas, acompanham frequentemente esses episódios. A primeira crise costuma surgir por volta dos 5 anos de idade, afetando meninos e meninas na mesma proporção. Mas com o tempo, passa a ser mais comum nas mulheres. Ao notar dores de cabeça constantes no seu filho, procure um neuropediatra e garanta um crescimento feliz, leve e sem dores. O nosso Papo Sério desta quinta-feira fica por aqui. Até o próximo.
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0: 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Manhã de sol na região e a temperatura 18,5 graus.
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0: Chegou a vez de Libra, Escorpião e Sagitário.
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9: Olá, de volta na programação, você de Libra. Escorpião e Sagitário.
3: Libra.
10: Oi, Libra. Grandes coisas acontecem sob pressão e com fortes tensões provindas de todos os lados, inclusive da parte das pessoas que supostamente deveriam estar aí para apoiar e dar incentivo. Não importa, em frente. A cor para hoje é o cinza.
3: Escorpião.
10: Oi, Escorpião. As questões mais importantes e valiosas que sua alma anda percebendo nessa parte do caminho são justamente as que precisam ser mantidas sob uma boa camada de sigilo, porque as pessoas não as compreenderiam. A cor para hoje é o amarelo.
3: Sagitário.
10: Oi, Sagitário. Que a maioria pense assim ou assado não significa que você deva seguir pelo mesmo caminho. Eventualmente, a maioria democrática tem razão, mas se você suspeitar que haveria alternativa melhor, siga por essa. A cor para hoje é o branco. Daqui a pouquinho, as últimas dicas astrais, Capricórnio, Aquário e Peixes.
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0: 13 minutinhos para as 10 faltando. Ótima manhã para todos. Obrigado pela sintonia. É quinta-feira, dia 1º de outubro. Temperatura no Vale em 18 graus e meio. Vai a 21 hoje. 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
0: dezoito graus e meio, excelente manhã para todos sintonizados. Eduardo Brooks, seu enlajado, um abraço, Dudu. Terezinha, oi, coloca minha neta, Rafaela Ferreira de Lima na promoção. Terezinha da Cruz, de Lajada, mamãe é a Viviane de Lima, boa sorte. Valeu, Terezinha, bom dia, maninho, tudo bem? Manda música aí pro Carlos, o Leandro e pra mim. Estamos aí trabalhando em São Bento, Lajado, queremos a perigosa e linda.

0: 1:30 da tarde, vamos receber a Yasmin Diniz ao vivo aqui na nossa programação para falar dessa e de outros trabalhos maravilhosos aí que ela tem feito na carreira, né? Yasmin Diniz, hoje à tarde ao vivo aqui na Amiga do Vale, você é convidado a ficar ligadinho aí, tá bom? Catarina Malman de Azevedo de Santa Clara, Cristiano Papai colocando a promoção, alô Santa Clara, também Leonardo Malman Claique, João Malman e a Letícia Lizardi Malman, boa sorte, valeu Bernadette, ótimo dia, toca a música do Fio da Navalha do Rainha Musical, tá bom, Adriane, João Gabriel e o Jordan na promoção, oi Terezinha, bom dia, bom dia.
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0: Vou mandar um abraço pro nosso amigo Ginter Schneider. Alô, Ginter. O pessoal tá trabalhando aí na nova casa, né? Na nova morada, colocando as aberturas. Alô, Zica, capricha, hein? Abraço pro Ginter, pra Glaci, todo o pessoal sintonizado aí no Passo do Corvo, na Cascalheira. Parabéns, Ginter. Felicidades, né? O Ginter teve de aniversário essa semana. Que coisa boa. E venham muitos anos aí, muita saúde pra vida ainda, viu, Ginter?

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3: Emoção e a temperatura: 17 graus e meio.
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1: Vem pro nosso clube 10:05, 17 graus e meio, nublou na região, né? A temperatura 17 graus e meio, vai a 21. Previsão é de sol hoje e amanhã, né? Amanhã, sexta-feira também, pode chegar a 22 graus, sabadão. O tempo já começa a ficar meio nublado, né? Excelente manhã para todos e obrigado pela companhia. Manda aí o teu recado no 999709010. 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Adriane Amorim ligadinha, Benadete na sintonia também, ótima manhã, Terezinha. Abração pessoal aí de Fazenda Vila Nova, bom dia, Terezinha, beijos.
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0: Informando pra você a hora. 10:20.
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4: Olá, meus queridos, tudo bem? Dia 1º de outubro, que o seu mês seja abençoado. Uma boa quinta-feira para você. Hoje é dia do vendedor e também dia do idoso. Parabéns, meus queridos. Vamos agora à dica de hoje do Sinal Verde. O fluido de freio fica guardado em um reservatório plástico transparente para facilitar a checagem rápida do nível. Essa transparência permite acompanhar o nível do líquido sem precisar remover a tampa do recipiente no dia a dia. Evite abrir o reservatório sem necessidade, pois a entrada de ar úmido prejudica a qualidade e a eficiência do fluido. Mantenha o sistema vedado e garanta frenagens precisas em qualquer situação.
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0: Segue nublado na região e a temperatura 17,5 graus.
6: Agora! Das pessoas corre de chinelo na mão ao avistar uma barata. O cientista filipino Christian Lucanas, de 31 anos, corre com uma lanterna para estudá-las. Conhecido como o Senhor das Baratas, ele é o único especialista do país nesse inseto e já descobriu nada menos que 15 novas espécies nas florestas das Filipinas. Lucanas admite que também tinha pavor de baratas quando era criança, mas hoje defende que elas são injustiçadas, longe de serem apenas pragas de esgoto. As mais de 4.600 espécies conhecidas e as milhares que ele acredita que ainda vamos descobrir possuem papéis ecológicos fundamentais. Para evitar o climão em festas, ele costuma dizer apenas que trabalha em um museu. Mas na prática, ele é o maior advogado desses bichinhos que a evolução caprichou na resistência.
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8: Olá, de volta com as últimas dicas astrais, Capricórnio, Aquário e Peixes.
3: Capricórnio.
8: Oi, Capricórnio. Estando tudo mais ou menos certo, o seguinte passo é exorcizar as preocupações inúteis e ficar com as que de verdade precisam de atenção, dado que ninguém, a não ser você, poderia fazer algo a respeito. A cor para hoje é o verde.
3: Aquário.
8: Oi, Aquário. Se as ideias pudessem se materializar de imediato, como seria o cenário pelo qual você transita agora? Se materializariam coisas interessantes e em nome do bem comum? Ou haveria distorções múltiplas em andamento? A cor para hoje é o preto.
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8: Oi, Peixes. As tensões e ansiedades que sua alma estava convencida de ter superado dão as encontrados novamente, como se nunca tivessem desaparecido. Assim são as coisas, porém você não precisa sucumbir à ansiedade, só se quiser. A cor pra hoje é o rosa. Galerinha, obrigada pela companhia e até a próxima. Tchau.
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0: Vem pra cá, faça parte do clube você também. 10h26, uma excelente manhã pra todos. 17 graus e meio. Manda aí o seu recado no 999-70-9010. Lembrando, né, na promoção das crianças, crianças de até 12 anos pra participar. Sempre coloca nome completo, né, do pai, da mãe, né, responsável legal. Daí o seu recado no 999-70-9010. Lembrando, né, na promoção das crianças, crianças de até 12 anos para participar. Sempre coloca nome

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1: Existe uma teoria que se chama 90-10, onde uma pessoa tem 90% daquilo que você procura em alguém.

0: Vale, bom dia. Oi, Maria Janete da Rosa em Fazenda Vila Nova. Coloca a minha netinha, a Milena Lopes dos Santos e 3 aninhos de Fazenda Vila Nova na promoção das crianças. Responsável Eduarda Lopes. Valeu, Maria Janete, bom dia. Todo o pessoal aí de Fazenda Vila Nova na sintonia. Cirlei Ecar de Olarias Lajado. Coloca a filhada Ana Clara Gutiar de 7 aninhos da promoção. É a mamãe Madalena Scherer Gudiar participando. Valeu, Cirlei. O Éder na sintonia, mandando recado. Oi, Rose, bom dia. Manda aí, 999-70-90-10. Gilmar Cavaleiro de Lajado pediu.
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0: Amiga do Vale, a hora 11:20.
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0: A CBF divulgou nesta quarta-feira, dia 30, o árbitro do Grenal 455.
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0: Rodrigo José Pereira de Lima comandará o clássico válido pela 30ª rodada do Brasileirão, que ocorre no domingo, dia 11 de outubro, na Arena, às 17:30. Esse será o primeiro Grenal na carreira de Rodrigo José Pereira de Lima. Ele faz parte do quadro de árbitros da FIFA desde janeiro de 2024 e foi eleito o melhor árbitro do Campeonato Brasileiro 2025 pela CBF. O confronto será decisivo para o futuro da dupla no Brasileirão.
1: 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Se liga na dica. Barba, cabelo e bigode.
6: Chegando por aqui na melhor do seu rádio com mais uma edição do Barba, Cabelo e Bigode pra você. A bermuda é uma peça que traz uma vibe mais casual pro nosso visual, para dias mais quentes e ocasiões mais tranquilas. Para eventos comuns da nossa rotina, tipo um passeio no shopping, um churrasco com os amigos, um passeio no parque, orla da praia, um happy hour informal, a gente pode investir em materiais que acompanham tudo isso também. Exemplo do jeans, do moletom e também do tecido sintético. Pegou a dica, né? Então já sabe. Até a próxima dica.

0: 17 graus.
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1: Você, nosso convidado aqui na Amiga do Vale, seja bem-vindo. Mês de outubro, dia 1º de outubro, hoje, quinta-feira. Temperatura em 17 graus, o sol até apareceu no comecinho da manhã. Mas tá escondido agora, muitas nuvens na região. Maninho, junto contigo até o meio-dia aqui na Amiga do Vale. Manda aí o seu recado e participa, coloca a criançada, lembrando, né? Crianças de até 12 anos para participar da promoção das crianças. E também convidando você aí pro sabadão, né? Dia 3, agora sabadão, à tarde, estaremos aqui no centro de Arroio do Meio, na Rua de Eventos, na linda festa aí das crianças da The Horse. Você é convidado.
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1: E voltando pras 11, maninho, põe meu neto Vicente Murilo Gale na promoção das crianças. E a vovó Brígida Gale de Lajeado, a mamãe é Viviane Gale. Boa sorte. Oi, Brígida, beijão. Emoção de ser criança, tudo certinho. Meu amigo Cleomar, olha aí, rapaz, um belíssimo chimarrão. Ô, maninho, bem-vindo mês de outubro, que assim seja, né? Ei, maravilha. E nós aqui na obra, né? Dele que dele. Seguindo as obras por aqui, maninho. Continuação. Grande abraço, meu amigo Cleomar. Todo o pessoal aí na Barbearia Silva. É, rapaz, ó. Obras e reformas, tudo em andamento aí, que maravilha. Valeu, Cleomar. O pessoal da Barbearia Silva, um abraço. Bom chimarrão e uma excelente manhã. Joaquim Augusto Franco de Lajeado, no bairro Montanha, na promoção. Tudo certinho, papai Jonathan, né? Beijão pra nossa amiga Lirce. Bom dia, Brígida. Beijão. A Cirlei Ecker de Lajeado também na companhia. Ana Clara tá na promoção aí das crianças. Maria Janete fazendo a Vila Nova. A pequena Milena, boa sorte, beijão.
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0: amiga do Vale, reta final do clube. Na sequência tem o Paradão Emoção. Bom dia, Pedro da Costa Lisboa, Mariante, pedindo música do Danube Azul pra gente recordar e matar saudade. Oi, Lirce, Jacinta Bersin, capitão na sintonia também, uma excelente manhã. Maninho, coloca a minha neta. A promoção nas crianças é a Pietra Tereza Koschenborg, isso, Cortoncelo, é o pai Rodrigo, tá bom, grande abraço e obrigado pela companhia. Valeu, Marlene, tudo bem, maninho? Coloca meu filho aí na promoção, Natan Fachini Fagundes, 10 anos, é a Ana Maria Fachini, de Arroio do Meio, promoção Emoção de Ser Criança. Tudo certinho, Ana, participando, ótimo dia, manda aí o teu recado pra gente, 999-70-90-10. Reta final do clube, vem aí as melhores, o Paradão, e a gente vai junto até o meio-dia aqui na Miga do Vale.
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0: Confere a hora na Amiga do Vale. 11 horas.
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0: 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Bom dia, Gilmar, Ayrton, toda a equipe.
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0: Temperatura na região, 16 graus e meio.
1: Tá curioso, né? 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
9: Tá no ar o nosso Curiosidades. O azul do jeans não foi uma escolha à toa. Essa tonalidade semelhante ao azul violeta tornou-se padrão desde a patente de Levi Strauss. Ele percebeu que ao ser exposto à água quente, os corantes permeavam o tecido e se fixavam nas fibras, o que não ocorria quando o corante utilizado era o índigo. O corante aderia à parte externa das fibras e em contato com a água quente desapareceria gradualmente ao invés de penetrar mais no material. Ainda que fosse indesejável em peças de roupas mais delicadas, essa característica era bem vista nas calças jeans. Sabia dessa? Legal, né? Curiosidades de hoje fica por aqui. Até o próximo.
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1: 11:06, ótima tarde. É, ótimo dia, aliás, pra todos, né? Maninho contigo. 16,5 graus. Ótima manhã, né? Hoje, quinta-feira, dia 1º de outubro. Seguimos aqui com o nosso. É o Paradão chegando na programação, Paradão de Newscar. 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Bom dia, Valmir. Bom dia, Cíntia. Excelente manhã para todos ligados. É o nosso Paradão na Emoção. 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Excelente manhã para todos ligados. Quinta-feira hoje, dia 1º de outubro. Chegou outubro, dia ainda nublado, temperatura em 16,5 graus. Já manda o seu recado e participa aí, né? Coloca a criançada também na promoção. Ana Maria Facchini, bom dia. Tudo certinho, né? O filhão, o Natan. 10 aninhos na promoção, boa sorte. Obrigado pela companhia, né? A Pietra também participando. Rodrigo Bortoncelo, bom dia, Marlene. Grande abraço. Manda o seu recado e participa. As melhores vem aí. 11:08.
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0: Bom dia, Zenit Cassal e Estrela. Obrigado pela companhia. Lindas flores, hein, Zenit? 11:17.
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0: A amiga do Vale informando a hora. 11:22.
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0: A torcida organizada geral do Grêmio arrecadou R$103 mil para preparar a festa no primeiro jogo da semifinal da Copa do Brasil.
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0: O dinheiro veio através de uma vaquinha online intitulada O Maior Recebimento da História. A meta de arrecadação, que era de R$100 mil, foi atingida em menos de uma semana. O anúncio aí do objetivo, né, alcançado, ocorreu na terça-feira pelas redes sociais da torcida. A organizada promete envolver todos os setores do estádio. Ainda não há detalhes da festa, mas o Grenal das quartas de final já deu mostras de que pode ser apresentado aí, potencializado pelos torcedores. O ônibus do Grêmio foi recebido com sinalizadores e cânticos na estrada do estádio, o que nos costuma ocorrer em jogos regulares, né? O Grêmio e Atlético se enfrentam na Arena em 1º de novembro, um domingo, às 18h30, e o jogo de volta ocorre no dia 7, sábado, às 18h, na Arena MRV.
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0: Dia nublado e a temperatura 17 graus.
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0: 11:27, temperatura em 17 graus, promete chegar a 21 hoje. Quinta-feira, dia 1º de outubro, o paradão é de Newscar, o seu Toyota merece os melhores cuidados, venha para Newscar, na Epitácio Pessoa, rua de acesso ao túnel, da RS Graus, promete chegar a 21 hoje, quinta-feira, dia 1º de outubro, o paradão é de Newscar, o seu Toyota merece os melhores cuidados.

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0: 11:27, 17 graus, segue nublado na região. Bom dia, maninho. Promoção das crianças, emoção de ser criança. A Esther Gomes de Oliveira, 4 aninhos. E a mamãe Alaise de Teutônia. O Arthur Gomes de Oliveira participando também. Laura Lorenz de 5 aninhos. Ei, coisa boa. Um abração pro pessoal todo ligado aí, Teutônia, né? Ei, coisa boa. Obrigado pela sintonia de vocês, viu? Zenit Cassal na companhia Estrela. Bom dia, Zenit. Um ótimo dia.
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0: Corpo e Alma, 11:28.

0: Informando pra você a hora, 18 pro meio-dia.
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0: Tempo nublado e a temperatura 17 graus.

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5: 14, voltando pro meio-dia. Seguimos as melhores, 17,5 graus. Hoje deve chegar a 21. Quinta-feira, hoje, 1º de outubro. Quintou. 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Bom dia, Valmir. Bom dia, Cíntia. 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
5: 13 pro meio-dia, 17,5 graus a temperatura. Alô, Eduardo Bruxel, coloca minha filha Manuela Bruxel na promoção Olarias. Valeu, Dudu, ótimo dia, obrigado pela companhia. Ludmila Gomes da Silva, de Vesfália. A Laura tá na promoção, a Lais ligadinha também, pessoal de Teutônia. Oi, Zenit Cassal, bom dia.
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5: Zé Neto Cristiano. Oh.

0: Eu, Gustavo Lima, 6 minutinhos faltando pro meio-dia. Abraço, Eduardo Bruxel, bom dia. Obrigado pela companhia, Ludmilla também, pessoal de Vesfália e Teutônia, todos aí sintonizados, né? Esther, o Arthur, a Laura na promoção. Vou fechando aqui com Diego e Victor Hugo, depois João Bosco e Vinícius. Deixando um abraço para vocês aí, desejando uma excelente tarde. Tem horário político, 1 da tarde, Cláudio Almeida, 5 da tarde, Douglas Sena. Eu volto amanhã, 8:30 da manhã, depois do delegado. Juízo, meu povo!
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1: 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Se liga na dica. Barba, cabelo e bigode.
2: Oi, como é que você tá? Tá chegando por aqui mais uma dica exclusiva do Barba, Cabelo e Bigode só pra você. Se liga aí. A bermuda masculina é certeira e a dica de hoje é referente ao comprimento ideal dela. Falando de maneira global, a linha dos joelhos ou a dois ou três dedos acima. É um ponto de referência sensacional para o comprimento da bermuda, viu? Essa referência da linha dos joelhos é um excelente ponto que equilibra todos os tipos de corpos masculinos. Seja você alto, baixo, magro, gordo, forte, pois é, uma medida que não vai achatar suas pernas, vão alongar muito, viu? Você vai ter um visual aí mais balanceado pro seu corpo. Até a próxima dica.

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11: Lalit Patidar, um jovem indiano de 19 anos, decidiu que não deixaria uma condição genética raríssima ditar o seu destino. Ele é portador de hipertricose, a famosa síndrome do lobisomem, e tem 95% do rosto coberto por pelos. Hoje, ele é recordista do Guinness e transformou o que antes era motivo de bullying em uma carreira de sucesso como influenciador digital. Com mais de 260 mil seguidores, Lalit compartilha sua rotina e mostra que a vida com a síndrome não é simples. O excesso de pelos atrapalha a visão, a audição e até a alimentação. O jovem, que já chegou a levar pedradas na infância por ser considerado diferente, agora celebra o emprego dos sonhos na internet, provando que o empoderamento é a melhor resposta contra o preconceito.
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1: 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Grupo Impacto e a hora. 1:00 PM.
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10: Olá, chegando com History Day, o dia 1º de outubro de 1958 marcou o primeiro dia oficial de operação da NASA, uma agência do governo dos Estados Unidos responsável pela pesquisa e desenvolvimento de tecnologias e programas de exploração espacial. E o dia 1º de outubro de 1977 marcou a despedida de um dos maiores ídolos do futebol mundial. Vestindo a camisa do Cosmos de Nova York, o Rei Pelé decidiu que era hora de dar adeus aos gramados. E no dia 1º de outubro de 1989, a Dinamarca se tornou o primeiro país do mundo a aprovar a união civil entre homossexuais. Beijo, tchau!
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2: Sim.
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2: Essa é a sua tarde dos artistas para você sintonizado em 90.1 e 92,7. Muito obrigado pela sua audiência. 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
2: Essa é a sua, é a nossa amiga do Vale. Vamos juntos fazendo a trilha sonora da sua, da nossa Emoção FM.
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0: É sucesso aqui na programação Emoção FM, a sua amiga do Vale. Ótima tarde para você, Eduardo Brooks, seu grande abração, obrigado pela sintonia. A Laura tá participando com a gente, a Laís também tá ligadinha aqui na programação, os amigos, grande abraço, Fabrício, tá cadastrando a Lana Franciele Arroio do Meio na promoção, Karine também, valeu, obrigado pela sintonia. Gente, estamos na reta final, hein? Lembrando, dia 5 finaliza a promoção, é isso, então você vai participando com a gente até segunda-feira. Acho que é segunda-feira até às 11:59 da manhã. Então, vai participando aí, cadastra seu filho, sobrinho, afilhado, mas sempre lembrando, nome completo da criança e o nome do responsável. O nome do responsável é o papai ou a mamãe, tá certo? Valeu!
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0: Mas a parte eu tenho notícia. Chegando informação pra você.
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0: A ViaSul concessionária, né? Lembra, está havendo o conserto aí da ligação das duas pontes que fazem Lajeado e Estrela. E o trabalho que começou às 9 horas da manhã deve se estender até às 3 horas da tarde. Lembrando, né? Tenha muita cautela. A terceira pista, capital interior, está bloqueada. A ponte que faz aí o cruzamento aí sobre o rio Taquari entre Estrela e Lajeado.
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0: Emoção FM, a sua amiga do Vale, uma ótima tarde pra você, ligado em 90.1 e 92,7. 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

0: Tarde pra você, hoje é aquele dia bacana, estamos recebendo a visita dela, Yasmin Diniz, seja bem-vinda à Emoção FM novamente, minha querida. Já furtaram um copo aqui, né?
1: Sim. Era dois.
0: Seja bem-vinda.
1: Obrigada, boa tarde a todos os ouvintes, é um prazer enorme poder estar aqui de novo.
0: Oh, coisa boa demais. E temos lançamento, né?
1: Essa
0: visita foi programada, daí as agendas não se fecharam e aqui estamos nós.
1: Agora né? Saiu.
0: É. Mas vamos falar da nova música aí, vai lá.
1: Minha nova música é a música Digita, então a gente lançou ela dia 11 de setembro,
0: uhum.
1: Foi lançamento. É uma música de um compositor aqui da região, do Laerte Gaúcho. A produção foi o Ronaldo do Rogério Magrão, que produziu.
0: Olha aí,
1: a música.
0: Que legal.
1: Ele produz todas as minhas músicas.
0: Sim.
1: Né? Então foi ele, o clipe foi com o Antônio, a gente fez também. E é uma música que eu gostei bastante desde a primeira vez que eu escutei ela, porque ela traz muito aquele sertanejo antigo, uhum. Porém universitário, sabe? Taíme Thiago, essa pegada.
0: Sim.
1: Assim, mais agitada.
0: Uhum.
1: Então é uma música que eu me identifiquei bastante.

0: porque eu escuto bastante Tame Thiago, eu gosto bastante do estilo. E eu gosto dessa pegada dos ali, 2000 e pouco, sabe? Que tem esse ritmo mais animado, assim, mais jovial. Então, por isso que eu gostei bastante dela e a gente gravou.
1: Olha aí, coisa boa demais. E esse ano foram 2 ou 3 lançamentos?
0: Esse ano foram 2.
1: Dois. Foi, a última foi com...
0: Foi com o Mário Júnior.
1: Mário Júnior.
0: Volta pra mim.
1: Olha aí, estávamos falando aí dessa evolução dessa menina. Essa menina com aí 2 anos de carreira. E daí ela falou, a minha primeira música eu gravei com 15 anos. Meu Deus do céu, olha que evolução, né?
0: 15 aninhos.
1: E como é que tá os shows?
0: Setembro foi bem correria, né? Por causa da Semana Farroupilha e tudo mais. Então a gente fez bastante show. Temos shows marcados até março do ano que vem.
1: Opa,
0: já. Bastante coisa.
1: Boa.
0: Mas assim, eu vou ir botando nas minhas plataformas digitais. O pessoal pode acompanhar toda a agenda lá. Eu coloco toda vez que tiver show e tudo mais.
1: Agora eu vou falar uma coisa. Como é que é essa parte aí do teu show? E sempre rola um gaitaço. Sempre,
0: um gaitaço.
1: Né?
0: Sempre tem que ter.
1: É.
0: O que não falta é gaita no palco. É.
1: Eu vi que alguns eventos ali, você tinha algumas crianças ali de 5, 6 anos com a gaita também. E é pra incentivar, né? Isso é muito
0: bom. Isso aí, porque quando eu era pequenininha também, tinha, vamos dizer, a idade deles, eu também. Eu era apaixonada quando alguém, né, me dava a oportunidade de poder tocar, né? Então é sempre um incentivo que eu recebi também e eu quero passar pros próximos também, né?
1: Coisa boa demais. Ó, pra quem tá nos ouvindo, passa o contato aí. Do empresário, que o empresário ainda não está preparado para falar.
0: Exatamente,
1: né?
0: Não está preparado, meu pai não está apto a falar ainda.
1: Não, mas ele me falou que ele está preparando para a carreira nacional.
0: Sim,
1: né? Até lá vai estar tudo certo já. Obrigado, Yasmin. Obrigado pelo carinho de sempre. Quando tiver mais um lançamento, vamos lá.
0: Ó, pode deixar.
1: Eu quero que você anuncie esse sucesso aqui da Yasmin Diniz para quem está ouvindo a Emoção FM. Vai lá.
0: Com vocês, Digita.
1: Valeu!

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0: 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E a temperatura: 17,5 graus.
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6: De volta na sua, tá no ar, fique sabendo. E atenção, as redes sociais criaram um tribunal invisível, onde a nossa autoestima é julgada por curtidas e comentários. O que começou como uma diversão virou uma busca incessante por validação digital, em que os números e métricas definem se o nosso dia será bom ou ruim. O alerta é que esse ciclo vira uma prisão emocional. Quando passamos o dia comparando nossos bastidores com o palco perfeito para os outros, o sentimento de inadequação e o medo da rejeição só crescem. O resultado é uma insegurança profunda que faz com que a gente esqueça quem realmente é fora das telas, priorizando a imagem digital em vez do bem-estar real. Cuidado, aqui você fica sabendo.
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0: 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Bom, essa é a sua tarde dos artistas. 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
0: A sua amiga do Vale. Vamos juntos fazendo a trilha sonora da sua vida. Em 90.1 e 92,7. Loreci Rockenbach, minha amiga, ótima tarde pra você. Bernadette ligada na emoção. A Letícia, ó, a Camila Malman também tá participando com a gente. O Éder aí ligado na programação. Adriana Morim, ótima tarde pra você. Jordan, João Gabriel também ligado em na Emoção FM, a sua amiga do Vale.
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0: nova programação, Moção FM, a sua amiga do Vale. Uma boa tarde pra você, Renatinho. Valeu, obrigado pela sintonia. Vamos juntos, fazendo a trilha sonora da sua vida em 90.1 e 92,7.
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0: 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Ótima tarde. 2:01.
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0: 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A temperatura 19,5 graus.
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0: Ótima tarde pra você, ligado na Emoção FM, a sua amiga do Vale. Vamos juntos fazendo a trilha sonora da sua vida. É Amiga do Vale, boa tarde pra você. 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
1: Uou. Essa é a sua Tarde dos Artistas, ó. Lembrando a promoção aí do Dia das Crianças, ó, pra participar é até o dia 5, tá bom? Pra participar até o dia 5. Nossos amigos aí estão pedindo a, deixa eu ver aqui, ó, a Laís, né? A ligadinha, a Laura também, o a Esther também tá participando com a gente, ó, pra participar é até dia 5, tá bom? Aí na sequência vai ser feito sorteio. A gente entra em contato aí se caso ganhar, tá bom? Olha só, alô Zilé, minha queridona, boa tarde pra você, Zilé. Ligada na programação Emoção FM, ó, participando com a gente, pediram um sócio, se possível, vamos tentar programar sim. Alô, Eduardo Bruxel, participando com a gente, a Tere, também tá ligadinha aqui na programação, eu já mandei, né? Acho que já mandei, abraço. Mas grande abração, abraço, Loreci Rockenbach, minha querida. Abração, obrigado pela sintonia. Vamos juntos, fazendo a trilha sonora da sua vida. Valeu, obrigado aí pela sintonia. Participa pelo 999 70 90 10.
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0: 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E a temperatura? 18 graus. Boa tarde.

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6: Ótima tarde pra você, 15 minutos nos separam aí das 3 horas da tarde, essa é a sua, é a nossa Emoção FM, a Amiga do Vale, e você vai participando pelo 999-70-90-10. Olha só, deixa eu ver o pessoal participando com a gente aqui, a Cissa Vó, o Arthur, a Esther e a Laura estão ligados com a gente em Lajeado, valeu! A Rayane tá participando com a gente, o Miguel na promoção do Dia das Crianças, valeu! Olha só, tem que botar aí o nome do responsável. Fabi, manda de novo o nome da criança e o nome do responsável tem que estar junto, tá bom? Aí eu acho que foi do Miguel e também da Rayane, tem que mandar o nome do responsável junto, manda o textinho de novo lá com o nome do responsável, tá bom? Pedro tá participando com a gente, valeu, boa tarde! Jacinta Perti Siqueira, também ligadinha na programação, o Arthur, o Felipe, ligados na Emoção.
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0: 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Uma ótima tarde e a temperatura 18,5 graus.
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5: A sua amiga do Vale. Vamos juntos fazendo a trilha sonora da sua, da nossa Emoção FM, a amiga do Vale. Vai participando, tem a promoção aí, Emoção de Ser Criança.
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7: Oi, oi, oi, chegando com o meu amigo Pet, atenção, hein? Investir em enriquecimento ambiental é a melhor escolha para gastar energia do gato. Arranhadores, prateleiras e brinquedos evitam que o tédio faça o pet comer o que não deve. Esses acessórios estimulam os instintos naturais do felino de forma super divertida. E lembre-se também de recolher objetos pequenos espalhados pelos cômodos da casa. Transforme a sua casa em um ambiente seguro e cheio de distrações para o seu felino.
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0: Éder Luiz Martins está participando com a gente, valeu. Colocando a Vitória na promoção. Deixa eu ver aqui, ó, Jordan Vicente, João Gabriel também tá participando com a gente. Alô, Adriana Amorim, grande abraço.
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0: 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Se liga na dica. 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
5: Vamos falar agora de acessórios aqui no Barba, Cabelo e Bigode. Muita gente acima do peso tem medo do cinto, mas o segredo é a altura. Nada de usar o cinto lá no dedão do pé ou sufocando o estômago. O lugar dele é exatamente na linha do quadril. Mantendo o cinto no lugar certo, você equilibra as proporções das pernas e do tronco sem erro. Ajuste o foco e saia com confiança. Excelente quarta-feira para você, um grande abraço e claro, rapaziada, até a próxima dica.
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3: Olá, pessoal, tudo bem? Hoje é 1º de outubro e tá no ar o nosso Papo Sério no Dia Internacional da Terceira Idade, Dia do Vendedor e também é Dia do Idoso. A enxaqueca é muito famosa entre os adultos, mas o que muitas pessoas não sabem é que ela também afeta crianças e adolescentes com bastante frequência. O histórico familiar é o principal fator de risco para o problema, fazendo com que filhos de pais com enxaqueca tenham chances muito maiores de desenvolver o quadro. Identificar os sintomas precocemente na infância evita prejuízos sérios no rendimento escolar e na vida social dos pequenos. As crises infantis podem durar de 2 a 72 horas seguidas, trazendo uma dor pulsátil de forte intensidade, que piora com atividades físicas normais, sensibilidade extrema à luz e ao barulho, além de enjoos e tonturas, acompanham frequentemente esses episódios. A primeira crise costuma surgir por volta dos 5 anos de idade, afetando meninos e meninas na mesma proporção. Mas com o tempo, passa a ser mais comum nas mulheres. Ao notar dores de cabeça constantes no seu filho, procure um neuropediatra e garanta um crescimento feliz, leve e sem dores. O nosso Papo Sério desta quinta-feira fica por aqui. Até o próximo.
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5: Ótima tarde pra você, ligado na Emoção FM, a sua amiga do Vale. 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
5: Alô, Zilé.
12: Vamos

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A partir das 5 horas, vem Douglas Sendo para comandar a programação do Batidão. 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

0: Emoção e a hora. 5:02.
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0: Temperatura no vale: 20,5 graus.
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1: Batidão aqui na Emoção FM, gente, seguindo até as 19 horas com o melhor do bailão. 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Hoje é quinta-feira, dia 1º de outubro. Para começar esse mês, muitas energias boas, a positividade lá em cima com o pé direito. Participa comigo, 999-70-9010, tá bom? Manda teu recadinho, perto da música, perto teu sucesso do bailão. Hoje é dia de TBT, dia de recordarmos os grandes sucessos do bailão juntos aqui na programação da Amiga do Vale. Tá bom? 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Seguindo a nossa programação por aqui, 20 graus, 1 décimo a temperatura no vale. Eu quero você junto comigo, participando, interagindo, pedindo teu sucesso do bailão. Pra abrir os trabalhos hoje tem Danúbio Azul chegando por aqui. Caso marcado, você lembra dessa? Vamos recordar grande sucesso do bailão já no primeiro bloco, então vem comigo!

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0: Já já tô de volta, hein? Participa comigo, Emoção e a Hora. 5:21.
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0: O distrito de Forqueta se prepara para receber nos dias 9, 10 e 11 de outubro a quarta feira agrícola de Arroio do Meio na Associação Esportiva Forquetense. A mobilização já é percebida entre a comunidade e o setor produtivo. Todos os estandes foram comercializados antes do lançamento da feira, reunindo empresas, entidades e expositores ligados à agricultura, máquinas, equipamentos, tecnologia, inovação, agricultura familiar e outros segmentos. Para o secretário municipal da Agricultura, Telmo Henkes, a participação dos expositores e o envolvimento da comunidade reforçam a importância do retorno ao evento. A retomada da feira agrícola representa a força da nossa agricultura e da comunidade de Forqueta. Tivemos todos os estandes comercializados antes do lançamento, o que demonstra o interesse das empresas e entidades em participar. Temos a certeza de que será um grande evento para Arroio do Meio.
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0: Atualizando a temperatura no Vale. 19,5 graus.
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0: Aquele abraço mais que especial pra minha amiga Tia Zilé, que tá ligadinha com a gente. Excelente fim de tarde pra você, minha querida. Muito obrigado pela companhia. Também comigo aqui, deixa eu ver, boa tarde, gostaria de participar da promoção do Dia das Crianças, emoção de ser criança. Coloca a filha Maria Eduarda Mor na promoção, ó. Tem que colocar completinho ali, tá bom? Nome da criança, nome do responsável, cidade e o nome da promoção, tá bom? Senão não valida não a participação de você. Quem mais tá aqui? Boa tarde, boa noite, pois o passar do tempo a gente simplifica, né? Nosso amigo Ricardo Gaúcho ligadinho com a gente, um abraço pra você, obrigado pela companhia também ligadinho aqui na Emoção FM. A Loreci Rockenbach tá passando pra desejar uma excelente fim de tarde, beijão pra você, Loreci. Beatriz Vargas, Solarias da Jaro, que ouviu os atuais? Vamos ouvir e é agora, Beatriz. O Barco do Amor chegando na programação da Emoção. Bom fim de tarde, gente!

0: 20 para 6.
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12: Olá, meus queridos, tudo bem? Dia 1º de outubro, que o seu mês seja abençoado. Uma boa quinta-feira para você. Hoje é dia do vendedor e também dia do idoso. Parabéns, meus queridos. Vamos agora à dica de hoje do Sinal Verde. 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Essa transparência permite acompanhar o nível do líquido sem precisar remover a tampa do recipiente no dia a dia. Evite abrir o reservatório sem necessidade, pois a entrada de ar úmido prejudica a qualidade e a eficiência do fluido. Mantenha o sistema vedado e garanta frenagens precisas em qualquer situação.
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0: Atualizando a temperatura no vale, nesse finzinho de tarde de quinta-feira, gente, quintou, meu povo! 19 graus no vale.
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0: Mais abraços por aqui na programação da emoção. A Cláudia Suzana de Oliveira de Moura tá colocando o Matheus e o Luca Vasconcelos na promoção Emoção de Ser Criança. Quem mais tá aqui? Deixa eu ver. Chegou um vídeo pra gente aqui, vamos ver aqui, já vou olhar aqui, já vamos ver o que que é isso aí, meu povo. Quem mais tá aqui? Ó, Bernadette Malman ligadinha com a gente, né? Tá colocando aí a Catarina, a Letícia, a Camila, o João Malman na promoção Emoção de Ser Criança também. O pessoal ligadinho com a gente, que eu vi o Rodrigo Baier e banda Romance Rosa. Um abraço pra vocês, viu? Pra toda a turma que tá aí no centro de Bento, né? Ouvindo a Rádio Emoção FM, um abraço pra toda a turma aí, ó. No centro de Bento, ligadinhos com a gente aqui na programação da Emoção FM, já já. Daqui a pouquinho tá chegando aí Rodrigo Baier e banda com Romance Rosa na programação da Amiga do Vale. Agora vem eles, Brilhação, pra seguir a nossa programação nesse fim de tarde de quinta-feira, noite

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0: no bailão, namoro ou sacanagem, tocando por aqui. Já já tem mais, hein? Fica comigo. Amiga do Vale, a hora? 6 horas.
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2: Uma boa tarde para você, meu amigo, minha amiga. Nesta quinta-feira, 1º de outubro, iniciamos com muita alegria esse novo mês, o mês 10 deste ano. Faltam ainda 3 meses já para terminar esse ano 2026, outubro, novembro e dezembro. Iniciamos o mês de outubro, também na igreja chamado o mês missionário. E a padroeira das missões é Santa Teresinha do Menino Jesus, que é celebrada neste dia de hoje. Santa Teresa do Menino Jesus. Depois disso, o Senhor escolheu outros 72 e os enviou à sua frente, 2 a 2, a toda cidade e lugar aonde ele devia ir. E lhes dizia: a colheita é grande, mas os trabalhadores são poucos. Portanto, peçam ao Senhor da colheita que envie trabalhadores para a sua colheita. Eis que eu envio vocês como ovelhas no meio de lobos. Não levem bolsa, nem sacola, nem sandálias. E não se demorem para cumprimentar ninguém pelo caminho. Em qualquer casa em que entrarem, digam primeiro: a paz esteja nesta casa. E se aí houver um amigo da paz, sobre ele repousará a paz de vocês. Caso contrário, ela voltará para vocês. Fiquem nessa casa comendo e bebendo o que tiverem, pois o trabalhador tem direito ao seu salário. Não fiquem passando de casa em casa. E em qualquer cidade onde entrarem e forem recebidos, comam o que servirem a vocês. Curem os doentes que nela houver e lhes digam: o reino de Deus está próximo de vocês. No contexto da subida para Jerusalém, Jesus envia à sua frente 72 discípulos, a fim de prepararem o seu caminho. O número é significativo, pois representa as nações da terra elencadas no livro do Gênesis. Entretanto, é ainda mais significativo o fato de enviar muitos discípulos, e não apenas o grupo dos 12 apóstolos. Este particular é exclusivo de Lucas e abre a missão a todos os cristãos, inclusive nós hoje. Não é apenas o clero, os padres, sucessores dos apóstolos, que é enviado para trabalhar pela messe, mas todo aquele que aceita seguir o mestre é um discípulo missionário. Ave Maria, cheia de graça, o Senhor é convosco, bendita sois vós entre as mulheres, e bendito é o fruto do vosso ventre, Jesus. Santa Maria, Mãe de Deus, rogai por nós, pecadores, agora e na hora de nossa morte. Amém. Que o bondoso Deus te abençoe, te proteja e sempre te guarde, com saúde, paz, serenidade, fé e esperança. Ele que é Pai, Filho e Espírito Santo. Amém. Uma boa noite e um ótimo mês de outubro para você, meu amigo e minha amiga.
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0: Emoção atualizando a temperatura no nosso finzinho de tarde. 19 graus.
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1: As melhores bandas seguem desfilando por aqui na Emoção FM, amiga do Vale, com muito sucesso, hein? 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Trazendo sucesso na programação da Emoção FM. Tá chegando ele, hein? Rodrigo Bayer e banda por aqui. Romance Rosa, mais especial pro pessoal ligadinho com a gente aí no centro de Bento. O Antônio em Pouso Novo tá ligadinho com a gente. Já tem a Morena do Carro Vermelho chegando por aqui, tá bom? Quem mais tá aqui, ó? A Maçonéa Outland, Centenário, colocando a filha Flavila, Flavilis, isso? Na promoção Emoção de Ser Criança, tá concorrendo também, viu? Bora de Rodrigo Bayer e banda chegando por aqui.

0: Emoção FM, a hora. 6:23.
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2: Atualizando a temperatura no nosso finzinho de tarde, esse fim de tarde lindão de quinta-feira, dia de TBT. 18 graus, 8 décimos.
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0: Um abraço pra Adriane Amorim, ligadinha com a gente, Calvin Indústria Musical, Aviãozinho, também colocando João Gabriel, Jordan Vicente na promoção Emoção de Ser Criança. Quem mais tá aqui? Deixa eu ver, o Éder Luiz Matos em Lajeado, colocando a filha Vitória Luiza Matos também na promoção. Meu amigo Jonathan Mato Leitão ligadinho com a gente na emoção, valeu pela companhia, meu querido, um grande abraço pra você. Quem mais tá aqui também? A Vanessa Santa Clara do Sul, Zé, ela tô partindo, mas levando a emoção FM na carona, que coisa boa, um abração pra você, Vanessa. Quinta-feira, dia de TBT, mas também dia de muito sucesso, né? Chegando por aqui, Arpejo e a Dama do Bailão.

0: FM e a hora 15 para 7.
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0: Caneta e papel na mão, tá chegando os números da sorte aqui na Emoção, tá preparado aí? Quinto prêmio, número 2.639, 2.639. Quarto prêmio, 6.764, 6.764. Terceiro prêmio, 2023, 2.023. Segundo prêmio, 6.566, 6.566. E o primeiro prêmio, 8.054, 8.054.
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0: Temperatura no vale, 18,5 graus.
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A programação da Emoção FM. Tá aí, gente. Alô, Ederson, Juliano Monteiro Fonseca, colocando aí o Valentim Faio de Lajeado na promoção também, colocou certinho, mamãe, nome da promoção, da cidade também. Meu povo, nosso Batidão na Emoção, infelizmente, está chegando ao fim. Estamos no fim de mais um programa, mas amanhã estarei de volta com vocês, viu? Então já se preparem para curtir muito mais música. Amanhã é sexta-feira, amanhã é dia de nós botar pra derreter, meu povo. 6:55, tá chegando o sétimo sentido por aqui e a química do amor. Eu vou nessa, até amanhã, hein? Valeu!

0: 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Então se liga aí, está no ar o nosso Curiosidades.
1: Curiosidades de hoje. Você sabia que os cangurus saltam por causa do clima? Com o fim das matas fechadas e o surgimento das grandes pradarias, a natureza deu um empurrãozinho na evolução desses gigantes. Saltando, eles cruzam distâncias enormes em tempo recorde e dominam o terreno aberto como ninguém. É a inteligência da vida se adaptando para vencer qualquer desafio sob o sol. Fique ligado para mais curiosidades selvagens que vão surpreender você. Até mais!
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3: Tchau.

0: você que nos acompanha em todo o país.
1: Quinta-feira, 1º de outubro de 2026.
0: Vamos aos destaques do dia.
1: Microempreendedores individuais têm novas opções para organizar as contas.
0: A partir de hoje, MEIs com débitos de até 5 salários mínimos podem renegociar dívidas fiscais.
1: E foi prorrogado o prazo para aqueles com dívidas de até R$ 20 mil junto à União. Gabriela Noronha.
2: Nesse caso, podem ser abatidos todos os valores de juros, multas e encargos.
0: Mulheres vítimas de violência doméstica terão direito a afastamento remunerado de até 6 meses. Luana Karen.
3: Parecer da Advocacia Geral da União garante a mulheres vítimas de violência doméstica o afastamento remunerado por até 6 meses, desde que determinado pela Justiça como medida protetiva.
1: Já estão valendo as novas regras para doação de sangue.
0: Prazos para doar após a realização de micropigmentação, tatuagem ou piercing mudaram.
1: E pessoas com 70 anos que estejam saudáveis agora também podem continuar a fazer doação.
0: Vamos saber mais sobre essas novidades em entrevista com Luciana Carlos, do Ministério da Saúde.
4: Essa alteração não vai significar mais risco, nem para os doadores, nem para os pacientes. Então a gente passa a ter pessoas que antes eram inaptas, agora podendo fazer a doação.
1: Hoje na apresentação da Voz do Brasil, eu, Mariana Jungmann e Luciano Seixas.
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1: Prorrogado o prazo para microempreendedores aderirem ao programa de renegociação de dívidas.
0: Agora quem tem até R$ 20 mil na dívida ativa da União pode renegociar até 29 de janeiro do ano que vem.
1: Também foi lançada uma nova modalidade específica para quem tem débitos de até R$ 8 mil.
2: Microempreendedores individuais podem negociar a partir desta quinta-feira dívidas fiscais com o governo federal de até 5 salários mínimos, ou seja, R$ 8.105. É uma nova modalidade do Desenrola, o Desenrola MEI Pequeno Valor. Quem aderir paga uma entrada correspondente a 5% da dívida sem desconto. O valor restante tem desconto de 50% e pode ser pago em até 55 parcelas mensais. Mariana Correia, coordenadora geral da Dívida Ativa da União e do Fundo de Garantia do Tempo de Serviço, explica que a nova modalidade deve alcançar mais de 3 milhões de pessoas.
5: A gente focou nesse universo, que parece pequeno, né? Mas que representam 3,6 milhões de microempreendedores individuais que possuem essas dívidas e que agora vão ter a chance de retomar suas atividades sem pendências perante a Procuradoria da Fazenda.
2: Além da criação da nova modalidade, o governo prorrogou o prazo do Desenrola MEI já existente. A modalidade que atende microempreendedores com dívidas de até R$ 20 mil junto à União fica disponível até 29 de janeiro de 2027. Nesse caso, podem ser abatidos todos os valores de juros, multas e encargos. Com isso, o valor do débito pode ser reduzido em até 70%. A coordenadora da dívida ativa, Mariana Correia, destaca que as adesões a esses planos de negociação podem ser feitas pela internet.
5: O procedimento é 100% online, via Regularize. O contribuinte consegue entrar lá dentro, consultar a sua dívida, simular os descontos máximos aplicáveis àquela dívida, verificar se ele tem condições de aderir àquele acordo e concluir aquela negociação 100% digital em coisas de minutos.
2: O endereço para aderir às modalidades do Desenrola MEI é www.regularize.pgfn.gov.br. Reportagem Gabriela Noronha.
0: Vítimas de violência doméstica que forem afastadas do trabalho por medida protetiva terão a renda garantida.
1: A medida terá validade por até 6 meses e garante também o pagamento a mulheres sem vínculo previdenciário.
0: O governo federal seguiu o parecer da Advocacia Geral da União após o entendimento do Supremo Tribunal Federal sobre a Lei Maria da Penha.
3: O parecer da Advocacia Geral da União garante a mulheres vítimas de violência doméstica o afastamento remunerado do trabalho por até 6 meses, desde que determinado pela Justiça como medida protetiva. Esse afastamento já era previsto na Lei Maria da Penha, mas a norma não especificava quem pagaria o salário da trabalhadora nesse período. A incerteza sobre o recebimento da remuneração fazia com que muitas mulheres tivessem de optar entre a segurança e o próprio sustento, como destaca a ministra substituta das mulheres, Eutália Naves.
6: Um passo muito importante para que nenhuma mulher precise escolher entre proteger a própria vida e garantir a sua sobrevivência econômica e muitas vezes também da sua família.
3: O parecer da AGU segue entendimento do Supremo Tribunal Federal, que em junho esclareceu que o empregador é responsável pelo pagamento dos 15 primeiros dias de afastamento e o Instituto Nacional do Seguro Social, INSS, pelo restante do período. Nos casos em que a mulher é contribuinte individual, facultativa ou seguradora especial, o INSS vai pagar o benefício integralmente. Já para as mulheres que não são seguradas da Previdência, o pagamento terá natureza assistencial. A presidente do INSS, Ana Cristina Viana Silveira, destaca que bastará a decisão judicial para que o Instituto faça o pagamento.
7: O INSS tem a responsabilidade de assegurar que esse direito chegue a essas mulheres com agilidade, respeito e sensibilidade, especialmente para mulheres que enfrentam a violência doméstica.
3: Após a publicação do parecer da AGU, o Ministério da Previdência Social e o INSS terão até 15 dias para regulamentar o pagamento. As dúvidas podem ser tiradas pelo Disque 135 do INSS ou pela Central de Atendimento à Mulher, o Ligue 180. Reportagem Luana Karen.
1: E quando o assunto é proteção e garantia de direitos da mulher, o dinheiro que chega todo mês também faz diferença.
0: E por isso que o Pix Pensão foi criado, para facilitar o pagamento e o recebimento da pensão de um jeito mais simples e seguro.
1: Vamos entender mais sobre a medida que começa a valer no ano que vem.
8: O Pix Pensão entrará em vigor em julho do ano que vem. A medida altera o Código de Processo Civil para permitir o pagamento de pensão alimentícia de forma automática, via Pix, conforme decisão judicial. Antes da sanção da lei, o pagamento dependia exclusivamente de quem devia a pensão, que podia optar entre transferência manual, boleto ou desconto em folha de pagamento, no caso dos assalariados. Juliana Hernandes Cores, coordenadora geral de políticas de cuidado da Secretaria Nacional de Autonomia Econômica e Política de Cuidados do Ministério das Mulheres, detalha a mudança.
9: A gente tem números que mostram que as mulheres, principalmente mulheres, ficam sem a garantia dos seus direitos, como é exercido o direito hoje. 90% dos pedidos de execução de alimentos não são constantes, então a gente entende que o Pensão vai facilitar, e não só a tramitação judicial, mas a tramitação bancária também.
8: As mães ou responsáveis legais que detenham a guarda de crianças e adolescentes beneficiários de pensão alimentícia poderão solicitar o Pix Pensão a qualquer momento do cumprimento da sentença. Para isso, será preciso procurar um advogado ou defensor público, acessar o processo judicial onde a pensão foi definida e pedir o Pix automático. O interessado precisa informar nos autos os dados bancários, agência, conta e chave Pix cadastrada, tanto de quem recebe quanto de quem deve pagar. E só então o juiz vai expedir a ordem eletrônica para que o sistema bancário agende o pagamento, como explica o advogado especialista em direito de família, Marcelo Lucena.
10: Então, uma parte devedora, independente de sua vontade, ela vai receber uma ordem judicial, bem, em sua instituição financeira, e naquela data que o juiz determinar, ou no acordo que foi feito e homologado pelo judiciário, naquela data fixa, será cadastrada uma ordem judicial para que se transfira de forma automática o valor referente à pensão pelo tempo que ficar determinado.
8: Por se tratar de decisão judicial, o Pix da pensão alimentícia só poderá ser cancelado ou alterado a partir de nova manifestação da justiça. Reportagem Graziele Bezerra.
0: E a partir de hoje, o pagamento via Pix por aproximação pode ser feito para valores acima de R$500.
1: Para mudar esse limite, a pessoa deve procurar o banco onde realiza a transação e solicitar a nova quantia máxima que o cliente vai permitir.
0: Essa nova regra foi autorizada pelo Banco Central em junho e passa a vigorar a partir de hoje.
1: Clube Esportivo fecha acordo para a ocupação de um patrimônio público.
0: É o Centro de Treinamento Rei Pelé, uma referência no cenário do futebol brasileiro.
1: Entenda o que representa para os dois lados o acordo assinado hoje em Brasília.
11: O Santos Futebol Clube negociou um acordo com a União para garantir a permanência no centro de treinamento Rei Pelé por 20 anos, renováveis por igual período. Por meio desse acordo, o clube ganha segurança jurídica sem que a área deixe de ser patrimônio público, como disse a ministra da Gestão e da Inovação em Serviços Públicos, Esther Dueck.
12: A gente tem uma propriedade da União que vai ser preservada, vai ser cuidada. É um imóvel, uma área muito importante, muito valiosa. O patrimônio vai deixar de ser um motivo de litígio para cumprir sua função social.
11: O centro de treinamento Rei Pelé tem cerca de 40 mil metros quadrados e fica no bairro do Jabaquara, em Santos, São Paulo. O complexo foi inaugurado em outubro de 2005 e se tornou uma referência no cenário do futebol brasileiro profissional. As negociações foram conduzidas pela Advocacia Geral da União e, segundo o Jorge Messias, o advogado geral, representam mais que uma transação econômica.
13: Nós entendemos que este patrimônio da União, ele tem um trabalho e um serviço que transcende a uma equação econômica. Nós estamos falando do valor imaterial que ele representa, não só para a sociedade santista, mas para toda a sociedade brasileira.
11: A partir do acordo, o Santos Futebol Clube assume uma série de compromissos relacionados a ações sociais, investimentos nas categorias de base e conservação da área. Reportagem Luciana Colares de Holanda.
0: Hoje é dia do idoso, uma data para lembrar que cuidar da saúde também é uma forma de garantir mais qualidade de vida e proteção na terceira idade.
1: E entre esses cuidados, a imunização tem um papel importante. Manter as vacinas em dia ajuda a prevenir doenças e complicações que podem ser mais graves em pessoas idosas.
14: Envelhecer com saúde também passa pela vacinação. Manter a caderneta em dia é uma das formas mais simples e eficazes de prevenir doenças graves, reduzir internações e garantir mais qualidade de vida. No Sistema Único de Saúde, pessoas com 60 anos ou mais têm acesso gratuito às vacinas previstas no Calendário Nacional de Vacinação. Em Brasília, a aposentada dona Gilmara Teixeira tem a caderneta de vacinação completa. Aos 70 anos, ela não esconde a preocupação de ficar livre das doenças.
15: A vacina em dia, a gente livra da doença. Não quero ficar doente. Eu sou com 70 anos e eu quero ter uma vida saudável.
14: O exemplo da dona Gilmara é a recomendação para todos os idosos. Entre as principais vacinas estão a da gripe, aplicada todos os anos, o reforço contra a Covid-19 a cada 6 meses, além das vacinas contra hepatite B, tétano e difteria. Dependendo da situação de saúde do histórico vacinal, também podem ser indicadas vacinas como a da febre amarela e a pneumocócica, que protege contra formas graves de pneumonia e meningite. A diretora substituta do Programa Nacional de Imunizações do Ministério da Saúde, Ana Catarina de Melo Araújo, explica a importância da vacinação para os idosos.
16: A criança e o idoso, ele é mais vulnerável. Então, às vezes, uma doença que na fase adulta ela não teria uma complicação tão importante, mas na fase do idoso ela pode complicar e até levar ao óbito ou deixar alguma sequela.
14: Com o avanço da idade, o organismo fica mais vulnerável às infecções. Por isso, manter a vacinação atualizada ajuda a evitar complicações, internações e até mortes provocadas por doenças que podem ser prevenidas. Para a dona Gilmara, do começo da reportagem, a vacina é proteção e vida longa.
15: Vacina salva vidas e muitas vidas. Vamos confiar. A ciência está aí para poder estudar e ensinar para gente que a vacina é fundamental na nossa vida.
14: A recomendação é não esperar uma doença aparecer para procurar proteção. Atualizar a caderneta é simples. Basta procurar a unidade básica de saúde mais próxima, levando um documento de identificação e o cartão de vacinação. Mesmo quem perdeu a caderneta deve buscar a unidade para que os profissionais avaliem o histórico e indiquem quais vacinas ainda precisam ser aplicadas. Reportagem Pablo Mungin.
0: E idosos podem contribuir também para salvar vidas.
1: Novas regras autorizam que pessoas com 70 anos ou mais sejam doadoras de sangue.
0: O regulamento também reduziu o tempo de espera para que pessoas temporariamente impedidas possam voltar a doar.
1: A coordenadora geral de sangue e hemoderivados do Ministério da Saúde, Luciana Carlos, explicou pra gente essas mudanças. Acompanhe a entrevista. Coordenadora geral de sangue e hemoderivados do Ministério da Saúde, Luciana Carlos. É um prazer ter a senhora com a gente aqui na Voz do Brasil. Vamos falar então sobre essas mudanças nessa parte de doação de sangue que foram anunciadas recentemente. Ela passou, a doação de sangue passou a ter então novas regras para coleta, armazenamento, isso, transporte, não é isso? Entre essas isso mudanças está o prazo, por exemplo, para quem fez tatuagem, piercing, endoscopia. Explica pra gente então quais essas mudanças.
17: Bom, eu queria agradecer inicialmente, né, a oportunidade de estar conversando com o Brasil inteiro sobre isso. E, na verdade, essa atualização do regulamento técnico da hemoterapia no Brasil é uma coisa que a gente esperava há muito tempo. Está sendo muito bem recebido e saudado por toda a hemoterapia brasileira, porque a gente tinha algumas regras que datavam de 2014. Então, eram regras e normas que já estavam um pouco defasadas e distantes da necessidade de segurança dos serviços. Então, agora a gente tem realmente uma atualização desse regulamento técnico e isso faz com que a gente tenha mais segurança para doadores e pacientes, porque a gente, vamos dizer assim, a gente melhorou, né, a segurança desses regulamentos ou desses critérios que são aplicados, né, para que as pessoas possam ou não fazer a doação de sangue com segurança.
0: E por que foram feitas essas atualizações, então?
17: Existem várias tecnologias que surgiram, algumas situações epidemiológicas que mudaram, alguns critérios técnicos que antes a gente não tinha evidência da segurança e hoje a gente tem. Então, assim, são atualizações técnicas e científicas mesmo que surgem ao longo do tempo e que a gente vai precisando fazer a adequação. Infelizmente, teve um tempo muito longo e agora a gente conseguiu trazer essa adequação, que não está restrita apenas à doação de sangue ou aos critérios de doação. A gente também tem outras alterações de incorporação de tecnologias, uso, por exemplo, de ferramentas informatizadas dentro do serviço para atendimento ao doador. Então, várias oportunidades de atualização que foram feitas, né? E sempre voltadas para a segurança dos doadores, porque o que a gente precisa é que os doadores, as pessoas que podem doar, elas realmente façam a doação com segurança e tranquilidade e continuem saudáveis e até voltem a doar, né, como doadores regulares, e para a segurança também dos pacientes que vão receber esse sangue ou esses componentes que são produzidos a partir do sangue doado.
1: Agora, só para a gente deixar mais claro, né, eu cheguei a mencionar aí os prazos para quem fez tatuagem, piercing. A senhora pode dizer para a gente, então, quais são as principais mudanças, principalmente as que mais impactam os doadores?
17: Uma das coisas que mudou e que a gente fica muito tranquilo e feliz com essa mudança é o tempo máximo de doação, então a idade máxima para fazer a doação. A gente tinha vários doadores regulares que chegavam a 70 anos e que não podiam mais doar por causa do corte que a gente tinha no regulamento anterior. Agora, essas pessoas, se saudáveis, avaliadas pelo médico do serviço, elas podem continuar fazendo a doação. A tatuagem, a gente tinha um tempo de inaptidão longo. Agora, a tatuagem feita em serviços regulamentados e fiscalizados pela Anvisa, o tempo é de 7 dias. E aquelas tatuagens que são feitas sem a gente saber como, o tempo é de 4 meses. Então, as endoscopias, que eram 6 meses, passaram a 4 meses. Então, assim, são muitas alterações que a gente incorporou ao texto, mas sempre garantindo que essa incorporação ou essa alteração não vai significar mais risco, nem para os doadores, nem para os pacientes. Então, a gente passa a ter pessoas que antes eram inaptas, agora podendo fazer a doação, e ampliando, né, também o número de potenciais doadores no país. Então, a gente espera que isso tenha uma repercussão muito boa. Principalmente essa questão da tatuagem, porque a gente tem hoje a população mais jovem usa muito tá todo mundo se tatuando e lindos e maravilhosos, mas a gente então a gente perdia muito doador com isso, né? E agora não, agora a gente vai poder realmente a partir até da melhoria maioria dos serviços que fazem a tatuagem, né? A gente tem agora agulhas descartáveis, as tintas que são também alicotadas, então a gente tem segurança e a partir dessa segurança na forma como a tatuagem é feita, a gente vai poder flexibilizar isso. Então isso traz muitos doadores pro serviço.
0: Falando sobre a doação de sangue em si, por que a doação regular é tão importante para manter os estoques no país e em que situações os estoques costumam ficar mais baixos ao longo do ano?
17: O doador regular, ele é importante porque ele é uma pessoa que já entendeu o processo como um todo, então ele já sabe o que é que acontece, ele já se compromete com a segurança do processo, está sensibilizado para ter as respostas corretas às perguntas que são feitas na triagem, ele já foi testado anteriormente, então a gente já tem várias informações desse doador e ele é uma pessoa que já está comprometido com o sistema. Então os homens podem doar até 4 vezes por ano, as mulheres 3 vezes por ano, e esse doador que volta, né, ele tanto é mais seguro como ele já é uma forma da gente ter um número regular, né, de doações.
1: Muito bem, nós conversamos com Luciana Carlos, coordenadora geral de sangue e hemoderivados do Ministério da Saúde. Coordenadora, muito obrigada pela sua entrevista aqui à Voz do Brasil.
17: Nós que agradecemos. Obrigada.
0: A disputa mundial por minerais críticos usados na fabricação de baterias de celulares e carros elétricos já é uma realidade.
1: Mas a ciência brasileira está de olho em uma alternativa sustentável a partir de uma matéria-prima que tem a cara do Nordeste do país, o coco.
0: Pesquisadores da Universidade Federal de Sergipe estão transformando os resíduos do fruto em uma peça-chave para uma nova geração de baterias.
1: Os detalhes dessa inovação você acompanha agora no quadro Ciência na Prática.
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19: Sergipe é um dos maiores produtores de coco do país. E depois de consumido, o fruto pode virar lixo. Mas essa realidade vem mudando graças a uma pesquisa realizada no estado. A casca e o pó residual do coco têm se tornado um material de alto valor tecnológico, conhecido como biocarvão.
20: Meu nome é Yara de Fátima Jimenez e eu sou do Departamento de Química da Universidade Federal de Sergipe. O consumo de coco é muito importante aqui no estado, né? Então gera um grande volume de resíduos. E um dos produtos que podem ser obtidos são os materiais carbonáceos, ou conhecidos popularmente como os biocarvões. Que tipos de bioprodutos nós podemos obter? Em filtros, como absorventes, também como suportes para catalisadores. E uma das aplicações, né, que nos chamou a atenção são as aplicações em energia.
19: Atualmente, as baterias dependem do lítio, um mineral caro e que pode se tornar escasso no futuro. A solução encontrada pelos pesquisadores foi substituir o lítio pelo sódio, usando o biocarvão de coco para fazer a bateria funcionar.
20: O íon lítio, ele sofre oscilações de preço e disponibilidade no mercado mundial, e nesse contexto, o estado de Sergipe, ele tem reservas de potássio e de sódio. As baterias de íon sódio são biocarvões preparados a partir de biomassa a temperaturas altas.
19: A pesquisa ainda está sendo desenvolvida em laboratório, mas promete colocar o Brasil em um mercado promissor, criando uma alternativa viável e sustentável para o futuro da energia global.
20: A China, ela está privilegiando muito os tipos de pesquisas no desenvolvimento de baterias de íon sódio. Em escala ainda de laboratório, a gente conseguiria, entre 4 a 5 anos, ter uma linha de desenvolvimento até a otimização desse carbono.
19: Acompanhe a pesquisa na página da Universidade Federal de Sergipe. E esse foi o Ciência na Prática, com produção de Warby Calil e edição de Edinaldo Júnior. E nosso encontro com o Saber Científico volta na próxima semana. Até lá.
0: Instrumentos musicais, microfones e máquinas de costura agora podem ser importados sem o pagamento de imposto.
1: A importação desses produtos estava sujeita à alíquota de 18%.
0: No caso das máquinas de costura, a medida que já valia de forma provisória e com restrições de cotas, agora é definitiva.
1: A redução tarifária consta em resolução da Câmara de Comércio Exterior, que incorporou decisões do Mercosul.
0: E essas foram as notícias do governo federal.
1: Uma realização da Secretaria de Comunicação da Presidência da República.
0: Com produção da empresa Brasil de Comunicação.
1: E agora com as notícias do Poder Judiciário e do Congresso Nacional. Boa noite.
0: Boa noite pra você e até amanhã.
18: Federal.

0: STF envia conciliação do caso sobre a aplicação do Estatuto da Pessoa Idosa a contratos de planos de saúde.
1: Justiça do Trabalho vai fazer um mutirão de conciliação em processos que envolvem pessoas a partir dos 60 anos.
0: Tribunal Superior Eleitoral define relatores para recursos relacionados à apuração das eleições 2026.
1: Boa noite, eu sou Marcela Luiza.
0: E eu sou Walter Lima.
1: Em nota publicada nesta quinta-feira, a presidência do Supremo Tribunal Federal firmou o compromisso com a democracia e a liberdade de escolha de brasileiros e brasileiras em ambiente de paz.
0: O voto é a expressão máxima da cidadania, segundo o presidente do STF, ministro Edson Fachin, e a garantia de que a vontade popular define o futuro do Brasil. Na nota, o ministro ressaltou que isso só é possível graças ao empenho incansável da Justiça Eleitoral brasileira.
1: TSE define relatores para recursos relacionados à apuração das eleições 2026.
0: Os ministros ficarão responsáveis pela análise de processos relativos aos cargos de presidente e vice-presidente da República. Fábio Ruas.
2: O ministro Sebastião Reis Júnior vai ser o relator da apuração dos resultados eleitorais do Amazonas, Alagoas, São Paulo e Tocantins. A ministra Estela Aranha ficou com Minas Gerais, Mato Grosso, Espírito Santo e Mato Grosso do Sul. Já o ministro Floriano de Azevedo Marques será o responsável pelo Ceará, Sergipe, Maranhão e Goiás. Os processos de apuração dos votos dos estados do Rio de Janeiro, Paraná, Pará e Piauí ficarão sob a relatoria do ministro André Mendonça. O ministro Ricardo Vilas Boas Cueva vai atuar nos processos da Bahia, Pernambuco, Paraíba e Santa Catarina. E o ministro Dias Toffoli ficou com o Distrito Federal, Rio Grande do Sul, Rio Grande do Norte, Acre, Amapá, Roraima e Rondônia. A distribuição garante a organização e a celeridade dos trabalhos da Justiça Eleitoral durante a totalização dos votos.
1: O Supremo suspendeu o julgamento sobre a aplicação do Estatuto da Pessoa Idosa a contratos de planos de saúde firmados antes de 2004.
0: A discussão envolve reajustes das mensalidades em razão da idade.
1: O estatuto proíbe a cobrança de valores diferenciados em razão da idade. Com a lei entrou em vigor em 2004, o Supremo discute se essa proteção também se aplica aos contratos firmados antes dessa data, inclusive nos casos em que o beneficiário completou 60 anos após a entrada em vigor do estatuto.
0: A questão é discutida em dois processos diferentes que começaram a ser julgados por composições distintas da corte. Na sessão de hoje, o ministro Dias Toffoli propôs o envio do caso ao núcleo de solução consensual de conflitos do Supremo para tentativa de conciliação. A sugestão foi acolhida pelo plenário.
1: Hoje, 1º de outubro, é o Dia Nacional e Internacional da Pessoa Idosa.
0: De olho na data, a Justiça do Trabalho vai fazer um mutirão de conciliação em processos que envolvem pessoas a partir dos 60 anos. Rocine Gomes.
3: É isso mesmo. A ação em todo o país será de 5 a 9 de outubro. Chamada Em Pauta a Melhor Idade, a iniciativa vai dar preferência aos processos de pessoas idosas. Para participar e adiantar a sua vida, basta procurar seu advogado, ir ao Tribunal Regional do Trabalho e pedir que o processo seja priorizado. É o seu processo em cima da pilha.
1: O STJ recebeu o primeiro recurso especial da história, autuado de acordo com os novos critérios da sistemática da relevância da questão federal.
0: O chamado filtro de relevância entrou em vigor em 3 de setembro. Fátima Uchoa.
4: Nesse novo sistema, só serão julgados pelo STJ casos com relevância econômica, política, social ou jurídica que ultrapassem os interesses das partes, além dos que já têm relevância presumida, como previsto na lei que regulamenta o filtro. O primeiro recurso com relatoria do ministro Herman Benjamin, da primeira turma, teve origem em execução fiscal ajuizada pelo Conselho Regional de Engenharia e Agronomia do Paraná para cobrar dívida decorrente de infração à lei que rege a categoria. Vale destacar que o STJ começou e deve concluir até 7 de outubro as primeiras sessões virtuais para analisar propostas de submissão de recursos especiais ao filtro da relevância.
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1: Uma boa noite.

0: Eldorado.
1: Eu sou Humberto Pinheiro e estes são os destaques de hoje do Jornal do Senado, que começa agora. Senado debate projetos para ampliar a inclusão e qualidade de vida dos idosos. CCJ analisa a criação da Universidade do Vale do Juruá, no Acre. Nova lei do seguro rural amplia a proteção de produtores contra grandes perdas. Boa noite. 1º de outubro é o Dia Nacional do Idoso, data dedicada à reflexão sobre os direitos e as condições de vida dos brasileiros com 60 anos ou mais. O Senado analisa projetos para ampliar a inclusão digital e incentivar a participação das pessoas idosas em atividades turísticas. Repórter Rodrigo Rezende.
2: Uma lei sancionada em 2006 determinou que 1º de outubro é o Dia Nacional do Idoso. Em 2003, 3 anos antes, o país ganhou seu primeiro conjunto de leis específicas para essa parcela da população, o Estatuto do Idoso, hoje denominado Estatuto da Pessoa Idosa, como destaca o senador Paulo Paim, do PT do Rio Grande do Sul.
3: O Estatuto garantiu algo fundamental, reconheceu a pessoa idosa como sujeito de direitos, com prioridade nas políticas públicas, proteção à saúde, à moradia, à previdência, ao trabalho, assistência social e, acima de tudo, à dignidade.
2: O Senado debate diversos projetos para melhorar a vida dos idosos brasileiros. Um deles, apresentado pela senadora Damaris Alves, do Republicanos do Distrito Federal, quer promover a acessibilidade, inclusão e segurança da pessoa idosa.
3: Tudo a dignidade.
2: O Senado debate diversos projetos para melhorar a vida dos idosos brasileiros. Um deles, apresentado pela senadora Damaris Alves, do Republicanos do Distrito Federal,

0: UFVJ, com sede em Cruzeiro do Sul, no Acre. A proposta tem o objetivo de interiorizar a oferta de ensino superior público na Amazônia Ocidental e impulsionar o desenvolvimento científico e socioambiental da região. A reportagem é de Bruno Lourenço.
1: A proposta prevê a criação de uma fundação pública federal sediada em Cruzeiro do Sul, no oeste do Acre, com atuação em outras localidades do Vale do Juruá. O senador Hamilton Mourão, do Republicanos do Rio Grande do Sul, defendeu a importância de expandir o ensino superior público para além das capitais.
2: A interiorização do ensino superior público, especialmente em territórios com as peculiaridades socioambientais e os desafios logísticos do Vale do Juruá, é medida de inegável e urgente interesse público.
1: A Universidade Federal do Vale do Juruá deverá ter como foco suas vocações regionais e priorizar áreas como bioeconomia, agricultura familiar, biotecnologia, saúde e conservação ambiental.
0: O Brasil e os Estados Unidos anunciaram a criação de um grupo de trabalho para negociar o tarifaço. O objetivo é avaliar possíveis soluções e avançar nas negociações sobre um eventual acordo. No Congresso, aguarda análise uma MP que destina crédito subsidiado a exportadores e setores estratégicos. Repórter Pedro Pincer.
3: O governo norte-americano deve apresentar nas próximas semanas uma proposta para definir os assuntos das negociações. As conversas ocorrem enquanto os Estados Unidos mantêm sobretaxas sobre parte das exportações brasileiras. Em julho, foi anunciada uma tarifa adicional de 25% sobre determinados produtos brasileiros. No Congresso brasileiro, aguarda a instalação a comissão mista que vai analisar a medida provisória que prevê 18 bilhões e meio de reais em crédito subsidiado para exportadores e setores estratégicos. O presidente do Senado, Davi Alcolumbre, afirmou que o legislativo está unido na defesa dos interesses nacionais.
4: Nós vamos defender a soberania nacional, vamos defender os empregos dos brasileiros, defender os empresários brasileiros que geram riqueza para o Brasil, e tenho convicção também que esse processo tem que ser liderado pelo Poder Executivo. Buscar estreitar os laços e fazer as coisas acontecerem defendendo os brasileiros. O parlamento está integralmente à disposição da defesa dos interesses do Brasil.
3: A partir de um documento que será enviado pelos Estados Unidos, o grupo de trabalho vai buscar um entendimento entre os dois países.
0: O Executivo sancionou uma lei aprovada no Senado que muda as regras do seguro rural para proteger produtores e seguradoras em caso de grandes perdas no campo. Repórter Patrícia Oliveira.
5: O dinheiro que o governo federal destina para ajudar o produtor a pagar o seguro rural não poderá ser bloqueado ou congelado durante a execução do orçamento. A nova lei também tira do papel o chamado Fundo Catástrofe, criado em 2010 para auxiliar as seguradoras a cobrirem prejuízos extraordinários na produção rural, como os causados pelas mudanças climáticas. A proposta que deu origem à lei é da senadora Tereza Cristina, do Progressistas de Mato Grosso do Sul.
6: O seguro rural, ele representa um instrumento essencial de gestão de risco, pois protege o produtor rural contra perdas decorrentes de eventos aleatórios e não controláveis.
5: A lei prevê ainda que os produtores que têm seguro terão prioridade nas linhas de crédito para prorrogar ou renegociar dívidas.
0: O plenário pode votar em breve um projeto que estabelece condições de trabalho específicas para mulheres com câncer de mama, incluindo aquelas em tratamento ou em período de remissão. A proposta autoriza a adoção de medidas para flexibilizar as condições de trabalho, como teletrabalho, redução da jornada, horários flexíveis e apoio psicossocial sem redução salarial. Além disso, institui o selo rosa para reconhecer empresas que adotarem práticas inclusivas e não discriminatórias. Durante a leitura do relatório na Comissão de Assuntos Sociais, o senador Flávio Arnes, do PSB do Paraná, ressaltou que o trabalho pode contribuir efetivamente para a saúde mental de quem enfrenta o câncer de mama.
7: É comprovado que se manter ocupado e produtivo representa um grande apoio psíquico aos pacientes de câncer ao obstar ou ao menos dificultar o advento de depressão que muitas muitas vezes os acometem.
0: A Comissão de Constituição e Justiça do Senado pode votar o projeto de lei do senador Chico

0: Rodrigues, do PSB de Roraima, que muda a contagem de prazos para manifestação da Fazenda Pública, do Ministério Público e da Defensoria Pública em processos de inventário. Pela proposta, os prazos passam a ser contados em dias corridos, incluindo sábados, domingos e feriados. Atualmente, a contagem é feita apenas em dias úteis. O relatório do senador Jorge Cajuru, do PSB de Goiás, recomenda a aprovação do projeto.
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0: Na hora de votar, além do celular, o eleitor precisa deixar outros equipamentos eletrônicos fora da cabine, como relógio inteligente e óculos com câmera. A proibição vale até para aparelhos desligados e foi reforçada pela Justiça Eleitoral para garantir o sigilo do voto. Repórter Marcela Cunha.
4: Não é só o celular que deve ficar fora da cabine de votação. Com o avanço de dispositivos cada vez menores e mais conectados, a Justiça Eleitoral detalhou as regras para impedir que novas tecnologias comprometam o sigilo do voto. A proibição também vale para máquinas fotográficas, filmadoras, relógios e pulseiras inteligentes, óculos conectados, fones de ouvido, câmeras corporais e microcâmeras. A medida busca evitar que equipamentos capazes de registrar ou transmitir informações sejam usados para revelar a escolha do eleitor. Também ajuda a combater a compra ou a coação de votos ao impedir a produção de uma prova da opção registrada na urna, como lembrou a senadora Damares Alves, do Republicanos do Distrito Federal.
5: A legislação é muito clara, o voto ele é secreto.
4: Quem se recusar a entregar o equipamento aos mesários não poderá votar até cumprir a orientação. O caso será registrado em ata e, se necessário, a força policial poderá ser acionada. Já equipamentos de acessibilidade e tecnologias assistivas continuam permitidos.
0: Com trabalhos técnicos de Eliseu Caires, o Jornal do Senado fica por aqui. Acompanhe agora as notícias da Câmara dos Deputados. Boa noite e até amanhã.

0: justiça esclarecem a atuação do Ministério Público em pedido de pensão.
1: Escolas devem informar suspeita de trabalho infantil ao Conselho Tutelar.
0: Avança projeto que aumenta a punição para corridas ilegais em vias públicas.
2: Boa noite. A Comissão de Viação e Transportes aprovou penas mais rígidas para quem participar de corridas ilegais em vias públicas. A repórter Kate Nayane traz mais detalhes sobre o texto que agora será analisado pela Comissão de Constituição e Justiça.
3: O projeto de lei que aumenta as punições para os chamados rachas foi aprovado pela Comissão de Viação e Transportes da Câmara dos Deputados. Pela proposta, a multa pela prática de corridas ilegais em vias públicas passa de 2.934 para 4.402, além da suspensão do direito de dirigir e apreensão do veículo. O aumento do valor da multa também se aplica para quem promover ou participar de eventos que envolvam manobras perigosas, corridas ou disputas em vias públicas sem a permissão da autoridade de trânsito. O texto aprovado também agrava as penas. Caso a infração ocorra próximo de escolas, hospitais, locais de embarque e desembarque de passageiros, ruas estreitas ou onde exista grande concentração de pessoas, as penas passam de 3 a 6 anos para reclusão, de 4 a 8 anos em caso de lesão corporal grave e de 6 a 12 anos em caso de morte. O relator da proposta, deputado Hugo Leal, do PSD do Rio de Janeiro, defende que infrações como estas não devem ser tratadas como acidentes.
4: Inclusive, no caso de lesão corporal ou morte, aí sim, responsabilidade por homicídio. Homicídio, essa é a nossa principal mudança, principal alteração, é que quando uma prática ilegal dessa natureza, o resultado dela é o homicídio, nós temos que tratar esse indivíduo como um homicida, não como um acidente de trânsito.
3: Em seguida, o projeto de lei que aumenta as punições para quem pratica corridas ilegais em vias públicas será analisado pela Comissão de Constituição e Justiça. Da Rádio Câmara de Brasília, Kate Nayane.
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0: Afonso Mota, do PDT do Rio Grande do Sul, destaca a importância da lei que reduz as alíquotas do PIS/PASEP e da CONFINS para a indústria química e petroquímica. O deputado ressalta que o setor recolhe aproximadamente 40 bilhões de reais por ano em impostos.
2: Afonso Mota avalia que a redução dos tributos tem fortalecido uma atividade estratégica para a economia brasileira diante da concorrência internacional. O parlamentar reitera que a medida cria condições para que o setor continue e contribuindo para o desenvolvimento do país.
0: Marcos Aurélio Sampaio, do MDB do Piauí, defende o projeto que acaba com a cobrança pelo uso da rede de distribuição de energia elétrica para microgeradores de energia solar. O texto garante isenção permanente aos consumidores que injetam energia excedente na rede.
2: A proposta estende a isenção a todos os usuários de fontes renováveis, independentemente da data de adesão. No entendimento de Marcos Aurélio Sampaio, a medida garante segurança jurídica e incentiva a democratização da energia limpa.
6: Agricultura.
0: O projeto de Renilson Nicodemos, do MDB do Pará, estabelece um período de paralisação temporária na colheita do açaí e cria um seguro para os extrativistas do fruto. A ideia é pagar aos trabalhadores um salário mínimo por até 4 meses no ano para permitir a regeneração natural das palmeiras.
2: Na visão de Renilson Nicodemos, a medida garante a sustentabilidade ambiental e assegura renda às famílias extrativistas no período de entre-safra. A proposta prevê ainda ações para diminuir os acidentes de trabalho na subida dos açaizeiros e modernizar as técnicas de manejo.
6: Relações Exteriores.
0: Felipe Martins. Crimes do PL Tocantinense apoia a criação da Frente Parlamentar Mista pela Integração Continental e Desenvolvimento Sul-Americano. O objetivo do colegiado é elaborar iniciativas de conexão produtiva, digital e institucional entre os países do continente.
2: De acordo com Felipe Martins, o grupo vai articular com governos estaduais, municipais e a sociedade civil para ampliar o protagonismo do Brasil na América do Sul, promovendo o intercâmbio tecnológico e o crescimento socioeconômico.
6: Segurança Pública.
0: Comissão de Segurança Pública aprovou uma escolta policial para mulheres vítimas de descumprimento de medida protetiva. O repórter Luiz Cláudio Canuto explica a questão.
7: A Comissão de Segurança Pública e Combate ao Crime Organizado aprovou projeto que prevê escolta policial para mulheres que denunciarem descumprimento de medida protetiva. Pela proposta, a escolta deveria ser concedida quando houvesse risco à integridade física. A proposta muda a Lei Maria da Penha e também a lei que disciplina a proteção de vítimas e testemunhas ameaçadas. O colegiado aprovou a versão da relatora, deputada delegada Ione, do Avante de Minas Gerais. Segundo ela, o objetivo é fortalecer a proteção das vítimas no momento em que procuram as autoridades para comunicar que o agressor desrespeitou a decisão judicial. O texto aprovado amplia o alcance da proposta original e incorpora a proteção da escolta a um conjunto mais amplo de medidas protetivas na Lei Maria da Penha. A proposta original da deputada Rogéria Santos, do Republicanos da Bahia, previa a obrigatoriedade de escolta policial para a mulher que comparecesse à delegacia para denunciar o descumprimento de medida protetiva de urgência. Pelo texto aprovado, a adoção de escolta policial deixa de ser uma medida automática e passa a depender de avaliação técnica do risco enfrentado pela vítima. Entre os critérios poderiam ser considerados o histórico de violência praticada pelo agressor, a gravidade das ameaças e a possibilidade de novas agressões. Segundo o Conselho Nacional de Justiça, a cada 45 segundos, uma mulher recebe a proteção judicial. O projeto tramita em caráter conclusivo e aguarda indicação de relator na Comissão de Defesa dos Direitos da Mulher. Em seguida, passará pela Comissão de Constituição e Justiça. Da Rádio Câmara de Brasília, Luiz Cláudio Canuto.
2: Franciane Baier, do Republicanos do Rio Grande do Sul, apoia projeto que destina 30% da arrecadação de apostas de cota fixa ao Fundo Nacional de Segurança Pública. A proposta também reserva, no mínimo, 30% do fundo para o combate à violência contra a mulher.
0: Franciane Baier informa que os recursos vão financiar ações como monitoramento eletrônico de agressores, patrulhas especializadas e casas de acolhimento. Para a deputada, a medida garante orçamento contínuo para interromper os ciclos de agressão às mulheres.
2: Projeto de lei quer proibir a nomeação ou contratação de pessoas condenadas por crimes sexuais contra crianças e adolescentes para cargos ou funções públicas. De autoria de Júnior Lourenço, do MDB do Maranhão, a medida valeria para órgãos públicos, empresas estatais e contratos de prestação de serviços.
0: A proposta determina ainda que a proibição só será aplicada após condenações definitivas. De acordo com Júnior Lourenço, a iniciativa reforça a proteção de crianças e adolescentes e a integridade da administração pública.
2: Misael Varela, do PSD de Minas Gerais, apoia a proposta de emenda à Constituição que reduz a maioridade penal de 18 para 16 anos. A mudança visa punir com mais rigor menores envolvidos em crimes hediondos e em casos de violência extrema contra pessoas e animais.
0: Misael Varela pondera que a responsabilização penal vai depender de laudo técnico que comprove a capacidade do jovem de entender a gravidade do ato. Para o deputado, a proposta evita a impunidade em casos de extrema violência.
2: Exigir vídeo monitoramento e punir a omissão de casos de agressão contra crianças e adolescentes em creches e escolas é a proposta de delegado Bruno Lima, do Podemos de São Paulo. O texto ainda impõe pena para os dirigentes que deixarem de notificar casos suspeitos.
0: Delegado Bruno Lima argumenta que crianças pequenas muitas vezes não conseguem relatar abusos, o que exige provas objetivas. O parlamentar pondera que as câmeras devem ficar restritas às áreas comuns, prevendo penas mais duras para maus tratos em creches.
2: André Fernandes, do PL do Ceará, apresentou o projeto que determina a queima completa como único método para destruir entorpecentes apreendidos e plantações ilícitas. Pela proposta, a destruição não deve ser gravada em vídeo com registro de geolocalização.
0: Na avaliação de André Fernandes, métodos atuais como enterramento não garantem a destruição total dos materiais apreendidos. Para o deputado, a incineração evita que drogas e lavouras voltem ao mercado ilegal por falhas no descarte policial.
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6: Justiça.
2: Aprovaram um projeto que esclarece a atuação do Ministério Público em pedido de pensão alimentícia. A repórter Paula Bittar explica os detalhes.
9: A Comissão de Constituição e Justiça da Câmara aprovou uma proposta que inclui no Estatuto da Criança e do Adolescente uma regra autorizando o Ministério Público a pedir judicialmente pensão alimentícia em favor de crianças e adolescentes. Pela proposta, isso poderá ocorrer mesmo que os pais continuem exercendo seus direitos e deveres legais em relação ao filho, que a criança ou adolescente não esteja em situação de risco e que exista defensoria pública na comarca. O objetivo é transformar em texto legal um entendimento que já é adotado pelo Superior Tribunal de Justiça. A relatora na CCJ, deputada Maria Arraes, do PSB de Pernambuco, destacou que a proposta não traz uma inovação substancial, mas confere maior precisão ao texto legal ao incorporar orientação jurisprudencial já consolidada, promovendo segurança jurídica, uniformidade interpretativa e previsibilidade na atuação dos órgãos responsáveis pela tutela dos direitos infanto-juvenis. De acordo com o Estatuto da Criança e do Adolescente, o Ministério Público pode promover ações de alimentos em favor de crianças e adolescentes, mas a lei não explicita que essa atuação independe da situação familiar da criança ou adolescente, da existência de situação de risco ou da disponibilidade da defensoria pública. A autora do projeto, deputada Laura Carneiro, do PSD do Rio de Janeiro, explicou que parte da doutrina tem uma visão distorcida sobre o tema e seu objetivo foi deixar a regra bem clara.
10: O Ministério Público precisa poder pedir alimentos quando eles são de interesse do menor, quando as crianças estão em vulnerabilidade, quando as crianças precisam dessa ajuda do Estado. Na prática, o que a gente faz é colocar agilidade numa rede de proteção que é muito importante para as crianças. Porque a gente sabe que a justiça tem o seu próprio tempo, ela demora, mas a fome, essa não tem tempo.
9: A proposta, que inclui no Estatuto da Criança e do Adolescente uma regra autorizando o Ministério Público a pedir judicialmente pensão alimentícia em favor de crianças e adolescentes, pode seguir agora para a análise do Senado, a menos que haja recurso para votação antes pelo plenário da Câmara. Da Rádio Câmara de Brasília, Paula Bittar.
6: Ciência e tecnologia.
0: Aliel Machado, do PV do Paraná, defende a regulação e o combate ao abuso de poder de grandes empresas de tecnologia. Ele explica que a ideia é permitir que o governo federal imponha regras de transparência e evite privilégios para produtos das próprias plataformas.
2: Aliel Machado argumenta que o mercado digital exige uma área especial dentro do Conselho Administrativo de Defesa Econômica para proteger o direito do consumidor. Ele ressalta que as regras devem focar apenas nas chamadas Big Techs, garantindo mais espaço para pequenos concorrentes.
0: Doutor Ismael Alexandrino, do PSD de Goiás, quer estabelecer diretrizes mais rigorosas para a classificação indicativa de desenhos e animações digitais. A proposta obriga emissoras e serviços de streaming a barrar produções com cenas de violência, humilhação ou duplo sentido.
2: Doutor Ismael Alexandrino lembra que o uso indiscriminado de telas por bebês e crianças pequenas traz prejuízos ao desenvolvimento cognitivo e emocional. Ele defende que as plataformas de vídeo auditem seus catálogos sob pena de multas milionárias e suspensão da empresa.
0: Pastor Eurico, do PSDB de Pernambuco, cobra do governo explicações sobre denúncias de interferência na eleição do Conselho Regional dos Técnicos Industriais da Terceira Região. Ele quer saber se o Ministério da Ciência, Tecnologia e Inovação apoiou uma das chapas concorrentes em Pernambuco e na Paraíba.
2: Pastor Eurico pede detalhes sobre agendas, manifestações públicas e uso de recursos do Ministério em favor de candidatos. Segundo o parlamentar, denúncias apontam quebra dos princípios da impessoalidade, neutralidade, além de possível abuso de poder político.
6: Direitos humanos.
0: Comissão aprova projeto que obriga as escolas a comunicarem suspeitas de trabalho infantil ao Conselho Tutelar. A reportagem é de Agui Pontes.
11: A Câmara dos Deputados debate fazer com que as escolas sejam obrigadas a comunicar ao Conselho Tutelar suspeitas de trabalho infantil. A proposta, apresentada pelo deputado Amon Mandel, do Republicanos do Amazonas, insere a mudança no Estatuto da Criança e do Adolescente. Segundo a proposta, já aprovada pela Comissão de Educação, a suspeita ou comprovação da prática de trabalho infantil precisa ser apontada pela instituição de ensino, especialmente se envolver uma criança de até 12 anos. A Constituição já prevê o contato da escola com o Conselho Tutelar, em caso de maus tratos ou faltas excessivas e injustificadas à escola. Segundo a relatora na comissão, deputada Franciane Baier, do Republicanos do Rio Grande do Sul, a escola é estratégica para dar esse primeiro alerta.
12: A escola é muitas vezes o primeiro lugar onde os sinais de exploração aparecem. E ao tornar essa obrigação expressa na lei, damos mais agilidade para que o Conselho Tutelar seja acionado e as medidas de proteção sejam tomadas o quanto antes.
11: A Constituição proíbe o trabalho para menores de 16 anos, salvo na condição de aprendiz, que o jovem pode desempenhar a partir dos 14 anos. Segundo um estudo recente do Fórum Nacional de Prevenção e Erradicação do Trabalho Infantil, 1.650.000 crianças e adolescentes estão tendo sua força de trabalho explorada no Brasil. A proposta que prevê a denúncia do trabalho infantil pelas escolas ao Conselho Tutelar será analisada pela Comissão de Previdência, Assistência Social, Infância, Adolescência e Família. Da Rádio Câmara de Brasília, Agui Pontes.
2: Márcio Alvino, do PL de São Paulo, enaltece o trabalho da APAE, Associação de Pais e Amigos dos Excepcionais, na inclusão e na defesa dos direitos das pessoas com deficiência. Ele ressalta a atuação de profissionais, voluntários e famílias no apoio a milhões de brasileiros.
0: Márcio Alvino defende o fortalecimento das APAEs por meio de mais recursos e de políticas públicas voltadas às pessoas com deficiência. Vice-presidente da Frente Parlamentar em Defesa das APAEs, o deputado reafirma o compromisso de apoiar as instituições presentes em todo o país.
6: Educação.
2: O projeto de Geraldo Mendes, do União do Paraná, prevê o abono de até 3 dias de faltas escolares por mês para alunas com deficiência durante o período menstrual. A medida dispensa atestado médico, bastando a notificação da família à instituição de ensino.
0: Geraldo Mendes argumenta que dores intensas tornam a frequência escolar dolorosa para muitas adolescentes com deficiência. Para ele, a dispensa de laudo mensal evita filas desnecessárias nos postos de saúde e assegura o direito à educação sem reprovação por falta.
2: Fomentar o hábito da leitura e ampliar o financiamento de bibliotecas públicas é o objetivo de projeto de Amaro Neto, do PP do Espírito Santo. O texto permite que empresas e pessoas físicas usem deduções no imposto de renda para apoiar a compra de livros, feiras literárias e acervos digitais.
0: Amaro Neto argumenta que o país ainda enfrenta gargalos no acesso à literatura e na preservação de espaços culturais. Ele diz ainda que a proposta estimula a cooperação entre a iniciativa privada e o governo para modernizar estruturas de bibliotecas públicas do país.
2: Termina agora o Jornal Câmara dos Deputados.

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1: Oi, de volta na sua rádio, na sua programação. Sabe aquela dor de cabeça chata que teima em aparecer toda hora? Ficar engolindo analgésico por conta própria não resolve o problema, viu? Preste atenção. Especialistas alertam que esse incômodo constante pode ser o seu corpo avisando sobre pressão alta, ansiedade, problemas de visão ou enxaqueca. Em algumas situações, a dor persistente também esconde doenças reumatológicas ou condições neurológicas que exigem cuidado. Por isso, se a cabeça não para de latejar, o melhor caminho é procurar um médico e investigar a causa de verdade. 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
4: Tá no ar o nosso Curiosidades. Olha só o segredo que o seu banquinho de plástico esconde. 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Muita gente acha que é só para ventilar, mas a engenharia por trás é de gênio. Ele serve para escoar a água da chuva, evitar a umidade e ainda tirar a tensão do plástico, garantindo que o móvel dure muito mais. É design inteligente para aguentar o sol, a chuva e o uso diário sem quebrar. 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
1: Fala pessoal, tudo no ar o Curiosidades de hoje. Se você acha que o universo é uma barulheira só, prepare-se para o silêncio absoluto. Como o som precisa de um meio como o ar ou a água para se propagar, o vácuo do espaço é completamente mudo. Esqueça as explosões barulhentas dos filmes de ficção científica. Lá em cima, ninguém consegue ouvir nada. É uma imensidão de paz e quietude que a gente mal consegue imaginar aqui na Terra. Olha, que coisa, não sei se vocês queriam isso tudo não, né? Esse silêncio todo, vocês queriam? Muito obrigado pela audiência e até o nosso próximo Curiosidades. Valeu!
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2: Aqui você fica sabendo, de volta na sua rádio favorita. E atenção, o uso problemático das redes sociais aumenta sintomas depressivos em adolescentes, especialmente antes dos 16 anos. Um estudo da Universidade Miguel Hernández, na Espanha, revelou que esse impacto negativo diminui conforme o jovem envelhece e ganha maturidade. A pesquisa acompanhou mais de 2.000 estudantes por um ano, para entender como o comportamento digital afeta a mente. Esse estudo acende um alerta sobre a